0: Terminando o Jazz Masters de hoje. DC Lee, um artista que está há mais de 35 anos na estrada, né? Já se apresentou com o M, gravou com eles diretamente ali, direto no Clube Tropicana, no Bad Boys, enfim. Ainda se juntou ao Style Council. DC Lee chegou aqui com o remix do Ten Van, um produtor musical e DJ também baseado em Londres. Ficou muito legal esse remix. Back in Time. E antes, Keitra Nada com Charlotte Wilson. Do álbum Buba de 2019, o cara de Montreal trouxe ainda uma cantora, produtora e multi-instrumentista indicada ao Grammy, Charlotte Day Wilson. Juntos apresentaram pra gente What You Need. DJ Model.
1: Keitra Nada, Paulão, virou referência justamente porque os seus remixes começaram a circular muito antes dos grandes álbuns. Ele pegava faixas conhecidas e transformava ali completamente. Era o tipo de produtor que DJ observava com atenção antes mesmo do grande público perceber. Não faz música para impressionar, né? De forma rápida. Ele faz música que cresce na repetição. Você ouve uma vez, gosta, na terceira já tá completamente envolvido. Meu amigo, que golaço esse programa. Mais um show de escolhas pra gente tocar, ouvir, compartilhar com os nossos ouvintes. Aquele abraço, Paulão. Até o próximo encontro. Queridos ouvintes, a gente se vê.
0: E terminando assim o nosso Jazz Masters de hoje, nosso muito obrigado a vocês de todo o Brasil. Essa semana, infelizmente, perdemos o nosso grande mestre Chico Aleixo. Chico Aleixo dizia que a música é sua musa inspiradora. Sempre foi e onde ele estiver, continuará sendo. Chico, programa de hoje feito para você, faremos outro muito mais especial com todas as suas últimas indicações para mim pelo WhatsApp. Paulo, essa aqui. Demais. Nosso respeito a esse cara que eu conheci em 1983, quando cheguei a São Paulo e fui gravar na Rádio América de São Paulo alguns programas especiais para o Brasil. Era ele quem estava lá, ele que me deu os primeiros toques aqui em São Paulo. De vida, de trabalho e tudo mais. Só tenho a agradecer por ter tido um grande amigo chamado Chico Aleixo, o nosso mestre das programações. Não termino em tom assim triste, porque ele já ia me dar uma bronca enorme. Paulo, não acaba com o programa. Mas não tem jeito, Chico. Saudade ficará nosso grande mestre eterno. Semana que vem a gente volta, toda a nossa equipe, DJ Akin, Marco Cruzeira, Aramar, Model, Renata Porto, eu, todos os nossos ouvintes, todas as nossas emissoras, deixo um grande beijo e aquela esperança de uma ótima viagem para você, Chico. Para todos, um grande abraço e semana que vem a gente está de volta. Até lá.
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3: Nessa nova leva de chinesas que desembarcaram por aqui, a GWM não teve dúvidas, foi chegando e foi comprando a fábrica que a Mercedes-Benz tinha fechado em Iracemápolis, no interior de São Paulo. Readecou a linha e os equipamentos para os seus modelos e já está em produção de fato. Mas a GWM não pretende parar por aqui, porque além de sua forte presença no mercado com o SUV híbrido, que é campeão de vendas, o Haval, ela está adquirindo uma área no estado do Espírito Santo para montar uma segunda fábrica, imaginada inicialmente para a produção do Ora 5, um elétrico maior do que o Ora 3 e que deverá ficar na região de Aracruz.
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0: 9:31.
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1: 10 horas.
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0: 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E estamos por aqui com mais um Jazz Masters.

Light, Think It Over, Count Basic, com Peter Legar aí na direção musical, né? E nas guitarras também. Jazz in the House.

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1: 10 e 15.
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0: 33. 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
1: Você sabia que o nome da banda AC/DC foi sugerido pela irmã do guitarrista Angus Young? Ela leu o termo para bivolt em inglês em um aspirador de pó. Alternating Current, Direct Current. O grupo acabou gostando e adotou o nome. A canção Back in Black, de 1980, é o maior single do grupo. A música é famosa principalmente pelo seu riff de guitarra inicial. Back in Black foi feito em homenagem a Bon Scott, primeiro vocalista do AC/DC, que morreu por consumo exagerado de bebidas alcoólicas. Com a entrada do novo vocalista, a banda compôs a melodia para simbolizar a volta por cima. Back in Black pode ser traduzido como de volta do luto. Inclusive, uma parte da letra diz: esqueça o

quarta na lista das 40 maiores canções de metal no canal VH1. Ela está também na lista das 500 melhores canções da revista Rolling Stone.

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1: 10:45.
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1: 11:31.
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1: Meia-noite.
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1: Meia-noite, 31.
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0: FM. 1 e 2.
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0: 1:32.
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0: 12:01.
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2:32. Estamos por aqui com mais um Jazz Masters, mais uma edição, um grande prazer estarmos juntos. Você, por favor, acesse o nosso site jazzmasters.com.br. Olha quem chega por aqui, vamos diretamente ao Japão, uma banda com 5 integrantes, conhecida por um som que mistura R&B, funk, soul, rock, hip hop. Foram formados em 2018, fizeram a sua estreia com o álbum Lens em 2021 e chegam agora com uma novidade, lançamento. A banda chama-se Croy e trazem aqui como convidado especial Incognito, que é mais o que, né? Vamos lá com Kinetic. 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
1: 3 e 1.
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0: 4 e 3.
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0: 92.
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0: 1.
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0: 5:31.
1: Estamos por aqui com mais um Jazz Masters, mais uma edição e um grande prazer estarmos juntos. Você, por favor, acesse nosso site jazzmasters.com.br. Olha quem chega por aqui, vamos diretamente ao Japão, uma banda com 5 integrantes, conhecida por um som que mistura R&B, funk, soul, rock, hip hop. Foram formados em 2018, fizeram a sua estreia com o álbum Lens em 2021 e chegam agora com uma novidade, lançamento. A banda chama-se Croy e trazem aqui como convidado especial Incognito, que é mais o que, né? Vamos lá com Kinetic. 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
1: 6:02.
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0: 6:35.
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0: 6:58.
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2: Você sabia que a música Yesterday, do ex-Beatle Paul McCartney, é oficialmente a mais regravada de toda a história, chegando a ter mais de 6 mil versões? Somente nos dois primeiros anos após seu lançamento, ela recebeu mais de 500 versões gravadas por vários artistas no mundo todo. As músicas Imagine, do também ex-Beatle John Lennon, e Feelings, do brasileiro Morris Albert, ficam em segunda e terceira posição. A balada Yesterday foi a primeira composição oficial dos Beatles gravada apenas por um integrante. O Paul McCartney cantou no estúdio acompanhado apenas por um quarteto de cordas. Yesterday é até hoje a canção com mais

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0: 7:31.
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1: Se você me fizer uma pergunta, Marcos, qual é a maior felicidade da sua vida? Eu vou responder que é estar todos os dias na programação da 107. Chegar aqui, ligar o microfone para falar com você, ah, isso me faz bem demais. Bom dia com alegria, Marcos Pereira te fazendo companhia. Hoje é quarta-feira, dia 13 de maio de 2026. Bons ventos começam a soprar a partir de agora. E esses ventos chegam até a sua casa, até o seu carro, até o seu trabalho. Tem música boa pintando por aqui. É hora de cantar com a gente.
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2: 8:31.
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0: 9:03.
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1: A quarta-feira representa o topo da montanha da semana. É o momento em que o fôlego inicial pode oscilar, mas é também onde a verdadeira resistência se revela. A resiliência não é um estado de forma bruta, mas a capacidade de manter o rumo mesmo quando o cansaço tenta ditar o ritmo. O valor da persistência. Muitas vezes, o sucesso não depende de grandes saltos, mas de continuar caminhando quando a empolgação da segunda-feira já ficou para trás. Assim como a água que contorna a rocha, a resiliência permite que os planos sejam ajustados sem que o objetivo final seja abandonado. O ponto de equilíbrio. Estar no meio da semana é a oportunidade ideal para recalibrar as energias e entender que recuar um passo para ganhar impulso também faz parte do progresso. Que a quarta-feira seja encarada como um pilar que sustenta o restante da jornada.

0: 9:32.
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8: Estas modernidades têm seus prós e contras. Sempre bom prestar atenção nos problemas que podem provocar. A chave presencial, por exemplo. Você volta com o carro para casa, a chave no bolso do paletó. Sua mulher te cerca no portão e diz precisar do carro para ir ao supermercado. Você entra em casa com a chave e ela vai para o supermercado e não consegue voltar porque a chave está longe. Mas tem o problema contrário. Você deixa o carro na garagem com a chave em seu interior. O sistema eletrônico percebe a presença da chave no carro e deixa uma série de componentes ligados, armados, para o carro funcionar assim que você apertar o botão. Mas se o prazo for muito longo, quando você voltar, a bateria já era.
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1: Não há mais tempo. Preciso finalizar o programa. Vou me despedindo. Obrigado pelo seu carinho. Eu amei. Foi bom estarmos juntos. Mas o padre Reginaldo Manzotti está chegando. Ele precisa apresentar o programa Experiência de Deus. Aquele abraço mais que especial para você.
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3: 9:58.
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0: aparece a Virgem Maria. Hoje é dia de Nossa Senhora de Fátima. Gente, é um dia mais que especial. O céu e a terra se comunicam por intercessão de Nossa Senhora e a grande revelação de Nossa Senhora de Fátima. Como você sabe, eu estou em peregrinação e você, desde o começo de maio, tem mandado as intenções exatamente pelo dia de hoje, Nossa Senhora de Fátima, mas não para hoje não, você continua a mandar as suas intenções. Eu estou aqui com você, mas em peregrinação. E para onde que eu tô caminhando na peregrinação? Passando por todos aqueles países e caminhando para Fátima, porque Pentecostes será em Fátima. Então é ali, nessa ermida, que levarei as suas intenções do dia de hoje e até eu chegar lá. A equipe está anotando, a Associação Evangelizar, e eles vão me enviar. Os que chegarem depois, eu vou imprimir lá em Fátima e vou colocar na ermida de Nossa Senhora de Fátima. Amado povo de Deus, saúdo pela Rádio Evangelizar, de onde tudo começa, e as rádios irmãs, cujos nomes cito neste momento.
1: Senhora, o nome indagaram do céu.
0: Saúde a você pela TV Evangelizar, sinal digital em todo o país, em várias cidades, canal aberto. Pelo YouTube, Padre Manzotti Oficial. E você é pelo YouTube Oficial que você vai assistir hoje a missa especial, porque inacreditável, é a missa que você vai acompanhar comigo em peregrinação de Nossa Senhora de Fátima hoje, onde eu estiver. Hoje, naturalmente, celebro Nossa Senhora de Fátima. Fique atento. Pelos aplicativos da Associação Evangelizar é preciso, e todas as plataformas digitais. Nossa Senhora de Fátima, rogai por nós. Nossa Senhora de Fátima, rogai por nós em nome do Pai, do Filho e do Espírito Santo. Amém. Naquele tempo, disse Jesus a seus discípulos: tenho ainda muitas coisas a dizer, mas não sois capazes de as compreender agora. Quando, porém, vier o Espírito da verdade, ele vos conduzirá à plena verdade, pois ele não falará por si mesmo, mas dirá tudo o que tiver ouvido, e até as coisas futuras vos anunciará. Ele me glorificará, porque receberá do que é meu e vou-lo anunciará. Tudo que o Pai possui é meu, por isso disse o que ele receberá e vos anunciará é meu. Senhor, obrigado, porque hoje não tem como não lembrarmos do testamento da cruz. Mulher, eis aí teu filho, filho, eis aí tua mãe. Maria, ela realmente levou a sério, e ela nos tomou por filhos. Por isso é chamada a mãe da igreja, por isso é chamada a nossa mãe. Ela é chamada auxiliadora nas graças. E Deus permitiu algumas aparições, como as que celebramos hoje, Nossa Senhora de Fátima, em 1917. Nossa Senhora de Fátima profetizou aos três pastorinhos, Lúcia, Francisco, Jacinta, que a humildade, a humanidade, não desse ouvidos aos apelos que ela iria fazer, começaria uma segunda guerra mundial, e de fato aconteceu. Tinha mal acabado a primeira. irmãos e irmãs, Nossa Senhora apareceu com permissão de seu filho Jesus a estas três crianças, Lúcia, Francisco, Jacinta, para pedir a conversão, pois do contrário, duras perseguições desencadearia contra a igreja, e a mão de Deus puniria a terra com sua infidelidade. A conversão. Nossa Senhora se manifesta e pede orações, sacrifícios para reparação contra os pecados cometidos contra Deus. Pede que nos dediquemos à oração dos pecadores e recomenda insistentemente a recitação do terço. Desde a primeira à última aparição, esta foi a tônica da aparição de Nossa Senhora de Fátima. Lembremos que são várias aparições, 6 aparições. Ela aparece e vai pedindo conversão, pede o terço e mudança de vida. Então reza comigo. Ave Maria, cheia de graça, o Senhor é convosco. Bendita sois vós entre as mulheres e bendito é o fruto do vosso ventre, Jesus. Santa Maria, Mãe de Deus, rogai por nós, pecadores, agora e na hora de nossa morte. Amém. Nossa Senhora de Fátima, nós te pedimos, Mãe, que hoje acolha, mãe, todos os pedidos que são

Pessoas que estão no Brasil inteiro rezando e suplicando, Nossa Senhora, atenda a nossa prece. Escute o clamor. Toma com filial atenção estas pessoas e leve-as a teu filho Jesus. Nossa Senhora, estamos em pleno mês de maio, teu mês. É isso que te pedimos, mãe. Fica conosco durante todo este programa. Atenda as nossas preces. Escute o nosso clamor. Rogai por nós, Santa Mãe de Deus, para que sejamos dignos das promessas de Cristo. Rogai por nós, Santa Mãe de Deus, para que sejamos dignos das promessas de Cristo. Amém. Eu vou para o intervalo, eu volto já. Hoje, dia de Nossa Senhora de Fátima. Eu volto já.

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6: Bom, querido povo de Deus, você entendeu, né? Hoje é um dia muito especial, dia de Nossa Senhora de Fátima e me quero saudar todos os que fazem aniversário onomásticos, as Fátimas da vida. E lembrando que hoje é o dia e de fato deve estar uma festa enorme em Fátima. Eu ainda não estou em Fátima, estou caminhando para Fátima. Então você pode continuar mandando até o final do mês, porque na verdade eu volto quase no final do mês. Vai mandando pela Obra Evangelizar, ligue 0800-410-6060. Vai mandando suas intenções para poder colocar lá num livro, brochura. Eu sempre faço isso, registro para você. 0800-410-6060, 41-3221-6060. Gente, antes de falar propriamente de Fátima, já vou atender a filha de Deus. Você sabe que assim como o nascimento de Jesus foi anunciado pelo arcanjo, eu queria lembrar que a aparição de Fátima foi precedida da aparição do anjo de Portugal, o anjo da luz. Foram várias aparições. Quando eu chegar lá, os peregrinos vão fazer comigo esse percurso, mas você já sabe um pouco da história. Inclusive, os anjos ensinaram os pastorinhos a rezar uma oração que nós cantamos, que é: meu Deus, eu creio, adoro, espero e amo-vos, peço-vos perdão pelos que não vos amam, não adoram, não esperam e não vos amam. Queridos irmãos, esta oração é muito forte e foi ensinada pelos anjos, e ele se prostrava e se prostrou 3 vezes por terra e disse a Lúcia, Francisco e Jacinta: rezem assim. Portanto,

0: era uma preparação para a aparição de Nossa Senhora. Mas percebe a dimensão eucarística da própria aparição de Fátima? Vou repetir. Não é uma devoção que se foca em Nossa Senhora. Sim, Maria apareceu, mas ela por si só já conduz à Eucaristia. Amém. Filha de Deus, que a paz de Jesus esteja com você. Alô?
1: Bom dia, padre.
0: Bom dia, filha de Deus. Hoje, dia de Nossa Senhora de Fátima. Você fala de onde?
1: Guarujá, São Paulo.
0: Filha de Deus de Guarujá, São Paulo. O que que você quer colocar diante de Deus, filha?
1: Então, padre,
0: Mas fale mais alto, não tô ouvindo direito.
1: Meu marido, ele bebe muito. No desespero, eu acabei procurando um curandeiro. Eu fiz certo, eu acho que é errado. Eu queria uma orientação.
0: Bom, eu vou repetir para que todos entendam. Teu marido bebe muito, é alcoolista?
1: Ele fala que não, mas ele bebe e fuma, sim.
0: E aí no momento de quê?
1: Desespero,
0: um curandeiro.
1: Isso.
0: Eu começo perguntando para você, como é que foi esse procurar o curandeiro?
1: Então, eu já participo da Igreja Católica, já faço acompanhamento, né, daquele ciclo que a gente participa.
0: Mais alto, filha, por amor de Deus, sim.
1: Eu faço parte daquele acompanhamento na Igreja Católica, aí me indicaram esse curandeiro. Enquanto desespero, eu acabei procurando. Sei que não é correto, aí eu tô sentindo muito culpada.
0: Então você já sabe, se perguntou se é correto ou não é correto. Primeiro, me estranha que você, participando na igreja, alguém lhe indicou um curandeiro. Então,
1: sim,
0: sinal que você não está num lugar muito bem, num lugar muito bom. Escutou?
1: Sim.
0: Segundo, eu preciso uma pergunta. Esse curandeiro pediu roupas, pediu algum objeto, deu algum objeto, ofereceu alguma comida, vocês comeram?
1: Não, eu não pedi objeto nem roupa nem nada, só pedi o nome dele.
0: Certo. Você levou alguma coisa para dentro de casa?
1: Não.
0: Tá. Não levou nenhuma peça de roupa para ele?
1: Não.
0: Tá. Pagou caro?
1: Sim.
0: Então, vamos desconstruir. O caminho de volta é: você tem que procurar um padre e confessar isso. É o primeiro passo fundamental. Inclusive, abstenha-se da Eucaristia. Primeiro vai confessar. Depois, o padre vai saber orientar você num ato de fé. Fazer a penitência. Filha, tudo bem. Se você fizer isso, você está arrependida?
1: Estou muito, padre.
0: Você está arrependida ou está com medo?
1: Não, estou arrependida mesmo.
0: Que bom. Então, se você está arrependido, tá resolvido.
1: Ao arrepender. Ele me cobrou um valor e eu paguei um valor. Aí eu fiquei bebendo o restante. Eu não vou dar a continuidade nisso, eu não quero isso.
0: Bom, aí é uma decisão sua.
1: Não, não quero.
0: Então, corte. Corte o mal pela raiz.
1: Sim.
0: E se você é de igreja, filha, você não precisa procurar fora, porque você tem tudo dentro da igreja.
1: Sim, sim.
0: E aí, conduza teu marido ou por uma pastoral da sobriedade, ou por um Al-Anon, ou para o AA, faça alguma coisa nesse sentido. E é no joelho dobrado, é na confissão, é na Eucaristia que eu proclamo, por intercessão de Nossa Senhora, que você vai receber esta graça, filha. Diga: eu tomo posse.
1: Eu tomo posse.
0: Meu marido será liberto.
1: Meu marido será liberto.
0: Pelas santas chagas de Jesus.
1: Pelas santas chagas de Jesus.
0: E olha, eu digo mais. Você me acompanha sempre?
1: Sim.
0: Inclusive ali tem TV Evangelizar.
1: Eu assisto.
0: No Guarujá tem a TV Evangelizar, canal 50.1. Eu quero que isso você vai fazer. Você vai pegar uma peça de roupa, vai colocar na frente da televisão. Você vai colocar a foto do teu marido, vai benzer a água. E quando ele chegar, você vai dar água benta para ele. E ele um dia vai dizer assim: no copo que eu bebi a cachaça, eu bebo a água benta de Deus. Você escutou?
1: Tá bom.
0: Mas o passo é importante. Vá confessar e volte a comungar.
1: Sim.
0: e corte relacionamento. E se por acaso ele me ligar, padre, não atenda. Corte do seu celular, bloqueie.
1: Tá bom.
0: Que Deus abençoe, filha. E hoje não é por acaso dia de Nossa Senhora de Fátima. Vou levar o teu nome, quando eu chegar lá, já coloque em oração. Mas seu nome já está aqui. Você vai ter que, eles vão puxar a tua linha para que você dê o teu nome para levar na ermida de Nossa Senhora de Fátima. Minha saudação, TV Evangelizar, canal 50.1, Dom Joaquim Giovanni Mol Guimarães, da Diocese de Santos. Escute esse testemunho.
2: Sou Lohane de Romaria, Minas Gerais. É sobre a minha filha, Maria Júlia. Aos 4 aninhos, ela foi diagnosticada com diabetes tipo 1. E antes mesmo do diagnóstico, que podia ter sido da pior forma, já era Deus que conduzia cada detalhe. Foi Ele que me deu discernimento para procurar os exames por conta própria, já que ela não apresentava sintomas de diabetes. Era bem saudável. Foi a mão de Deus que colocou a médica no nosso caminho no exato momento em que precisávamos. Até o laboratório que me ligou para falar do resultado, antes mesmo de ser liberado o exame, foi o cuidado de Deus. Hoje, Maria Júlia tem apenas 7 aninhos, já faz ponta de dedo sozinha e logo se auto-aplicará as insulina. Mesmo tão pequena, aprendeu a conviver com a condição, sem reclamar, sem se queixar, sem chorar, mesmo com a barriguinha roxa de tantas doses diárias de insulina. Deus nos fortalece, nos capacita todos os dias e nos faz enxergar que até no vale da sombra existe misericórdia.
0: Isso.
2: Essa é a nossa missão, Padre.
0: Isso.
2: O que é impossível para a medicina, para Deus nada é. Por isso, tudo posso naquele que nos fortalece. Graça alcançada é graça testemunhada. Toca o sino, sacristão.
0: Louvado seja Deus, Lohane, de Romaria, Minas Gerais. Lá, Dom Paulo Mendes Peixoto, da Diocese de Uberaba. Queridos filhos e filhas, Nossa Senhora de Fátima, rogai por nós. Nossa Senhora de Fátima, rogai por nós. Nós vamos para o intervalo e nós voltamos com a leitura orante de Jó. E você, tá gostando? Partilhe conosco, 41-3221-6060. Mande um WhatsApp, mande um áudio para nós. Nós voltamos já. Volte comigo, povo de Deus.
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0: de maio, na cova da Iria Nossa Senhora de Fátima hoje. E o Brasil, o mundo inteiro reza, você vai mandando as suas intenções, mas tem algo que me chama a atenção, que numa das aparições mostra aos três pastorinhos, Lúcia fica impressionada, escreve depois, mostra o inferno, aterrorizante, e ensina uma oração que inclusive foi colocada no nosso terço. Ó meu Jesus, perdoai-nos e livrai-nos do fogo do inferno, levai as almas todas para o céu e socorrei principalmente aos que mais precisarem. Repita comigo. Ó meu Jesus, perdoai-nos e livrai-nos do fogo do inferno, levai as almas todas para o céu e socorrei principalmente aos que mais precisarem. Amém. Nossa Senhora de Fátima, rogai por nós. Nós vamos para a leitura orante. Hoje tem algo novo. Você tem gostado da leitura orante? Vamos lá, gente. Hoje, Bíblia aberta, cartilha de oração.
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0: Gente, o texto de hoje é Jó, capítulo 2, versículo 11 ao versículo 13. Jó, capítulo 2, versículo 11 ao versículo 13. Se você perdeu ontem, ontem foi sobre a mulher de Jó. Hoje, os amigos de Jó. A primeira parte. A primeira parte dos amigos de Jó. Sem pressa. Nós temos muito tempo para Jó. Capítulo 2, versículo 11. Jó tinha três amigos. Elifaz, da região de Temã. Bildade, da região de Suá. Zofar, da região de Naamá. Três amigos: Elifaz, Bildade, Zofar. Eles ficaram sabendo das desgraças que haviam acontecido a Jó e combinaram de fazer-lhe uma visita. Veja aqui, tudo de bom. E é assim que se espera de alguém: que não se seja amigo só nas horas boas, na hora da bonança, na hora do dinheiro fácil, nas horas das risadas largas, na hora do churrasquinho, na hora... Não. Amigo verdadeiro é aquele que age gratuitamente. É o primeiro aspecto dos amigos de Jó. Decidiram ir visitar Jó. E eu pergunto aqui: quando você sabe que alguém está mal, eu vou começar doente, você visita? Ai, padre, eu não tenho tempo. Visitar aos doentes. Estive doente e não me visitastes. Fica que essa deixa. Tudo brotando de Jó. Quando foi que não fizemos isso? Quando não fizestes a um dos pequeninos? Mas a segunda pergunta: que amizade é a sua? Às vezes, até na família, quando uma pessoa começa a ter dívida, eu não vou nem ligar, mas não vou nem mandar o WhatsApp, vai que me pede dinheiro. Quando a pessoa entra na desgraça, de preferência você passa longe. É ou não é? Resolveram, combinaram fazer uma visita para Jó, para falar como estavam tristes pelo que lhe havia acontecido e para consolá-lo. Perceba, Como é importante isso. Os amigos de Jó decidiram ir visitá-lo para falar como estavam tristes pelo que lhe havia acontecido e para consolá-lo. De longe, eles não reconheceram Jó. Coloca a imagem de Jó. Claro, se antes viam Jó todo imponente, Jó com as suas vestimentas, cercado de empregados, cercado de filhos, com a casa, com bem-estar, não reconheceram Jó. Voltemos ao texto. Mas depois, quando viram que ela era ele, começaram a chorar e gritar, sinal de comoção. Em sinal de tristeza, rasgaram as suas vestes e jogaram pó para o ar sobre a cabeça. É um sinal de humilhação. Começaram, quando reconheceram que era Jó, começaram a chorar, gritar, rasgaram as vestes, jogaram pó sobre o ar na cabeça. Em seguida, sentaram-se no chão. Olha a empatia. Eles não ficaram em riste. Eles não ficaram olhando de cima para baixo. Eles se sentaram no chão, sentaram ao lado do enfermo, tocar na mão do doente que está em casa. E ficaram ali 7 dias e 7 noites. Não disseram nada, pois viam que Jó estava sofrendo muito. Esta é a atitude que se espera de um amigo, de um cristão. Eu reflito isso, e você quer aprofundar essa leitura orante? Na página 84, inabalável, com fé, a tempestade vai passar. Hoje, em tempos de redes sociais, as conexões superficiais e amizade verdadeira se faz ainda mais necessária. Muitos, como Jó, enfrentam dores profundas e precisam de amigos que saibam escutar, não julgar. Precisavam de presença, não de respostas. Somente chamados a ser esses amigos, somos chamados a ser esses amigos hoje, a estar com quem sofre, mesmo quando não sabemos dizer. Página 84. A amizade cristã é permeada pela caridade, é sinal de amor de Deus na vida dos outros. E ali eu dou um exemplo de como São Tomás de Aquino fala da amizade. Atenção, ainda nessa página, inabalável. Como sacerdote, leia. Penso que essa passagem do livro de Jó pode nos dar 3 lições preciosas. Veja ali as lições. Reze comigo agora. Senhor, há tantos Jós nos dias de hoje. Há tantas pessoas enfermas, sentadas nas cinzas, porque perderam tudo. Faz-me solidário, Senhor, que a minha amizade não seja momentânea, interesseira. Faz-me um amigo sincero. Faz-me um amigo presente. Coloque em mim empatia, Senhor. Eu vou para o intervalo e volto rezando.
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0: a rezar. Senhor, que a minha amizade seja verdadeira e que eu tome essa atitude de visitar os amigos, os familiares doentes ou quando estiverem na penúria, que eu não me esconda ou finja não conhecer, que eu não tenha amizades interesseiras. Senhor, que eu tome essa atitude de tomar a dor do outro, porque Jesus, quantas vezes fostes um homem movido de compaixão, chorastes pelo amigo Lázaro, quantas vezes, tomado por compaixão, disse: é uma multidão sem pastor, dai-me, Senhor, a verdadeira amizade, e quando eu chegar, que eu não queira, que eu não sinta necessidade de dar respostas. Se não as tenho, dai-me a graça de ficar em silêncio, que eu não julgue, mas que me coloque ao lado da pessoa que está necessitada. Eles ficaram sentados ao lado dele 7 dias e 7 noites e nada disseram, porque viu que estava sofrendo muito. Que eu possa estar do lado e no meu silêncio rezar pelos meus amigos e pelos que estão sofrendo. Amém. Esta foi a leitura orante de hoje, os amigos de Jó. Mas não termina não, porque os amigos não vão falar nada, vírgula. Vem a parte 2 dos amigos. Mas isto é outro capítulo. Zélia, que a paz de Jesus esteja com você, Zélia. Zélia? Alô? Zélia? Escute um testemunho. Já tentamos falar com ela. Escute um testemunho.
1: Quero deixar meu testemunho.
0: Pois
1: quando
0: não.
1: O senhor começou a novena pro presente espiritual.
0: Sim.
1: Meu marido estava desempregado e a gente estava rezando e orando e pedindo a Deus que ele conseguisse um emprego, né? Aí eu disse: eu vou fazer o presente espiritual pro meu marido. Comecei a fazer. Padre, no sétimo
0: dia. Olha aí que coisa linda, gente.
1: A gente foi entregar um currículo numa empresa ali. Assim que chegamos em casa, essa empresa ligou. E agora ele vai começar a trabalhar, padre.
0: Que maravilha.
1: Estamos muito, muito felizes.
0: Que bom.
1: E muito obrigado pelas suas palavras. Muito obrigado pelo seu incentivo. Graça alcançada, graça testemunhada.
0: Amém. Deus abençoe, filha de Deus. Bom, vamos ver se conseguimos. Zélia, bom dia.
2: Bom dia, padre.
0: Deus,
2: a sua bênção, padre.
0: Deus abençoe. Você fala de onde, Zélia?
2: De Joinville, Santa Catarina.
0: Meu abraço a Joinville. Como que você me acompanha ali em Joinville?
2: Pela rádio Arca da Aliança.
0: Meu abraço, Arca da Aliança. E também temos a TV Evangelizar, canal 49.1. Toca a corneta.
2: Isso, às vezes eu assisto pela TV também, padre.
0: Tá bom, diga lá, Zélia.
2: Padre, eu peço oração pela cura da minha coluna.
0: Coluna
2: e joelho, tá?
0: Tá.
2: Isso, assim eu tô bem, mas eu peço oração pro senhor pela cura da minha coluna e joelho. E gratidão também pelo trabalho do meu esposo, ele já é associado à Rádio Evangelizar.
0: Amém.
2: Isso, por toda a minha família também, tem 4 irmãos aqui em Joinville, mas eu sou natural do Rio Grande do Norte.
0: Tá bom,
2: a filha. Cidade de Pau do Cerro, próximo a Mossoró.
0: Tá certo.
2: É a minha cidade natal. Isso.
0: Zélia, como
2: mas
0: é
2: que... moro já há 32 anos em Joinville.
0: Como é que é o nome do seu marido?
2: Luiz Carlos de Borba.
0: Tá,
2: ele já é associado à TV Evangelizar, com o padre Reginaldo.
0: Tá
2: ele
0: bom.
2: Já recebe o jornalzinho.
0: Que bom.
2: Certinho, tudo certinho, né? Isso. Mas ele está bem, agradeço pelo trabalho dele, pela saúde dele e por toda a minha família. Gratidão também.
0: Tá certo, minha filha. E coloca sua coluna e seu joelho. Deus abençoe, Zélia, de Joinville. Lá nós temos a TV Evangelizar, canal 49.1, Rádio Arca da Aliança FM, Dom Francisco Carlos Bach, da Arquidiocese de Joinville. Hoje, 13 de maio na Cova da Iria. 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De Carangola, Marcina Ferreira Mafra Lopes, tá ali, ó, lá de Recife, Pernambuco. Daniela de dos Santos de Itabira. 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Espero esse registro. Eu vou atender, que está desde o começo. José Roberto, que a paz de Jesus esteja com você. Bom dia.
3: Bom dia.
0: Você fala de onde, José Roberto?
3: Eu falo de Natal, Rio Grande do Norte.
0: E acompanha como?
3: Acompanho o Senhor pela 91.9.
0: Tá certo. Fala, filho, que logo o sacristão tira a gente do ar. O que você quer partilhar?
3: Padre, que eu recebi uma graça de São José o ano passado. Eu queria dar esse testemunho, né?
0: Por favor, pode falar agora.
3: Que meu filho tava, ele trabalhava, mas não era registrado, entendeu? E daí eu fiz, o senhor começou a vender São José e eu pedi pra fazer, né? E eu fiz pedindo a graça, mas a principal graça era de eu entrar com meu filho, que ele queria ser pai. E São José prometeu um emprego pra ele, que ele ia ser pai também, entendeu?
0: E registrado.
3: Registrado.
0: Oh, meu Deus, que bom!
3: E no último dia da novena, meu filho foi chamado para entregar os currículos na empresa, e até hoje, graças a Deus, está empregado.
0: Amém. A São José rogou?
3: José,
0: para o Deus Senhor. Amém. Você quer deixar alguém em oração, José Roberto?
3: Eu quero deixar toda a minha família, padre. E principalmente minha mãe, que ela tem os problemas de saúde.
0: Como é que é o nome da mãezinha?
3: Francisca Gomes de Lima.
0: Mais alguém?
3: Não, toda a minha família.
0: Tá bom, filho. Obrigado por ter ligado, José Roberto.
3: Nada, padre.
0: Deus abençoe, Natal. TV Evangelizar, canal 16.1, rádio 96 FM, Felinto Rodrigues, rádio 87.9, aqui no Neto, Rural FM, Ivanildo, Dom João Santos Cardoso, da Arquidiocese de Natal. Escute esse testemunho, vai lá.
4: Olá, eu sou a dona Socorro, sou aqui de Manaus.
0: Manaus.
4: Sou associada.
0: Brasil inteiro.
4: E quero deixar o testemunho de que ano passado, na novena da Mãe de Guadalupe, eu pedi uma graça de vender um sítio que nós tínhamos, que estava empacado. E, para honra e glória de Nosso Senhor, por intercessão da Mãe de Guadalupe, nós vendemos o sítio. Graça recebida. É graça testemunhada. Toca o sino, sacristão. Pensa, padre. Deus abençoe grandemente.
0: Deus abençoe. Socorro de Manaus. Rádio Logos FM, Gilson de Oliveira Nascimento, que transmite o programa. Minha saudação ao cardeal arcebispo Dom Leonardo Urchsteins, da Arquidiocese de Manaus. 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Eu volto já, volte comigo.
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0: E prepare-se, filho e filho, vamos fazer uma oração à Nossa Senhora de Fátima. Ainda agora, ainda temos a novena, que é Jesus das Santas Chagas, dai-nos a cura interior. Hoje, aniversário da Rádio Cidade Mato Grosso, completando 40 anos, onde temos a TV Evangelizar, canal aberto, canal 20, 21.1. Aniversário da Rádio Iracema FM, Setubinha, Minas Gerais, 104.9 FM, Bezerros, Pernambuco, Arena FM, Ubiratã, Paraná, Capital 91 FM, Cianorte, Paraná, Cidade FM, Arcos, Minas Gerais, Cruzeiro do Sul FM, Cruzeiro do Sul, Paraná, Esperança FM, Itapipoca, Ceará, Estúdio FM, Itá, Santa Catarina, Terra do Sol FM, Hidrolândia, Ceará, Tucumã FM, Novo Aripuana, Amazonas, e TV Evangelizar 16.1, Santo Antônio da Platina, e Sertão Online, Custódia, Pernambuco. Povo de Deus, é o momento mariano. E quero dizer isso para você, por quê? Porque nós vamos rezar a Nossa Senhora. Hoje é dia de Nossa Senhora de Fátima, fica atento, que eu vou avisar no Instagram o horário da missa. Filho amado, povo querido, Nossa Senhora de Fátima, estou em peregrinação caminhando para lá. Então você pode ir mandando as intenções. Já mandou hoje? Amanhã, depois, até eu chegar em Fátima. E lá vou filmar entregando, lá na Ermida. 0800 410 6060 41 3221 6060. Mande as suas intenções. É uma campanha de oração. E até eu chegar na peregrinação em Fátima para Pentecostes, mande a sua intenção. Reze comigo agora. Santíssima Virgem, que nos montes de Fátima vos dignastes revelar aos três pastorinhos os tesouros de graças que podemos alcançar rezando o Santo Rosário. Ajudai-nos a apreciar sempre mais esta santa oração. Meditando os mistérios da nossa redenção, alcancemos as graças existentes que pedimos hoje. Qual é a graça que mais você pede a Nossa Senhora de Fátima? Ó meu bom Jesus, perdoai-nos e livrai-nos do fogo do inferno. Levai as almas todas para o céu e socorrei principalmente as que mais precisarem. Nossa Senhora de Fátima, nós te pedimos e consagramos toda a nossa família. Ó Imaculado Coração de Maria, assim foste apresentado, ó Mãe, aos três pastorinhos, nós te consagramos um mundo em guerra, em ruínas, nas estruturas sociais e familiares. Pedimos também pela Igreja do teu Filho, Nossa Senhora de Fátima, rogai por nós. Amém. E agora, juntos, o sexto dia da novena, Jesus das Santas Chagas, restaurai o meu coração.
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0: Deus de misericórdia e renovação, venho diante de ti com o coração em ruínas, clamando por teu sopro de vida sobre o que quebrou. Restaura em mim o que o tempo desgastou. O que a dor silenciou, o que a esperança esqueceu. Onde há cansaço, traz vigor. Onde a ferida derrama cura. Onde há vazio, Preencha com sentido. Refaz meus passos. Reconstrói meus sonhos. Renova minha fé. Tu és o Deus que faz tudo novo. Então, faz de mim um novo ser, com raízes mais profundas, com amor mais inteiro, com paz que não se abala. Jesus das Santas Chagas, restaurai meu coração. Jesus das Santas Chagas, restaurai meu coração. Jesus das Santas Chagas, restaurai meu coração. Salve Rainha, Mãe de Misericórdia, vida, doçura e esperança nossa salve. A vós bradamos, degredados filhos de Eva. A vós suspiramos, gemendo e chorando neste vale de lágrimas. Eia, pois, advogada nossa, estes vossos olhos misericordiosos a nós volvei. E depois desse desterro, mostrai-nos Jesus, bendito é o fruto do vosso ventre. Ó clemente, ó piedosa, ó doce sempre Virgem Maria, rogai por nós, Santa Mãe de Deus, para que sejamos dignos das promessas de Cristo. O Senhor esteja convosco, Ele está no meio de nós, ó Deus, hoje, 13 de maio, por intercessão de Nossa Senhora de Fátima, abençoai a água, a roupa dos enfermos, as fotos de família. Em nome do Pai, do Filho e do Espírito Santo. Amém. E eu me despeço com o clipe que os anjos ensinaram a oração. Meu Deus, eu creio. Evangelizar é preciso. Viva Nossa Senhora de Fátima!
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5: No Vale do Aço, 11 horas.
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0: 11:28.
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1: 11:58.
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Muito boa tarde, agora meio-dia no Vale do Aço, pela Rede Educadora de Comunicação, canais 91,7, 107 FM, pelo YouTube, Rádio Educadora Vale do Aço, no ar, Jornal em Pauta, quarta-feira, 13 de maio de 2026, conectando o Vale do Aço com o mundo. Vamos aos destaques que são notícias de hoje.

0: Cozinha Comunitária de Fabriciano comemora 15 anos promovendo segurança alimentar e nutricional. Secretaria de Saúde de Minas Gerais descarta risco de transmissão de hantavírus entre pessoas. Semana S do Senac oferta 600 vagas de cursos gratuitos em Fabriciano e Ipatinga. Acompanhe também os destaques do portal Educador e as notícias da área de segurança pública. Agora meio-dia e um, nos trabalhos técnicos no YouTube, Guilherme Carmo. A apresentação e coordenação artística, Matheus Cabral. A coordenação de jornalismo é de Janaína Oliveira. A coordenação administrativa, Joana Velino. Direção, Padre José Wilker. Meio-dia e dois, no início da tarde dessa quarta-feira, a nebulosidade diminui e o sol aparece. A máxima não deve passar dos 25 graus. Neste exato momento, os termômetros registram 24 graus em Coronel Fabriciano e região metropolitana. Meio-dia e dois. Vamos iniciar o jornal de hoje com uma notícia que ganhou destaque na área de segurança pública. Estamos falando sobre a situação de um homem que invadiu a casa de um policial em Ipatinga e acabou morrendo baleado. A repórter Tati Souza tem mais informações desse caso que repercutiu no Vale do Aço. Boa tarde, Tati.
1: Um homem de 36 anos, identificado como Ramon Stallone Paula Araújo, morreu ao tentar invadir uma residência na madrugada dessa terça-feira no bairro Vila Celeste, em Ipatinga. A casa pertence a um policial militar. Segundo apurado, durante a invasão, houve entre o PM e o invasor uma luta corporal e o PM atirou contra o homem, atingindo na região da virilha e cabeça. Ele chegou a ser socorrido, mas não resistiu e faleceu. Conversamos com a sargento Amanda, da assessoria de comunicação da Polícia Militar em Ipatinga, e ela falou sobre a ocorrência.
2: A Polícia Militar registrou uma ocorrência envolvendo a invasão da residência de um policial militar. Conforme apurado, o militar encontrava-se em repouso com sua esposa, quando ambos perceberam barulhos vindo da área externa do imóvel. Ao verificar a situação, foi constatada a presença de um indivíduo no interior do imóvel. O policial militar verbalizou diversas vezes para que o autor cessasse a ação, identificando-se como policial militar. O invasor tentou forçar a entrada da casa e portava um objeto semelhante a uma arma de fogo, posteriormente identificado como uma réplica de pistola. Diante da percepção de ameaça iminente à sua integridade física e à segurança de sua esposa, o militar efetuou disparos com o objetivo de cessar a agressão. Mesmo após ser atingido, o autor permaneceu agressivo, entrando em luta corporal com um policial militar. O indivíduo foi imediatamente socorrido e encaminhado ao hospital, porém não resistiu aos ferimentos. O autor possuía passagens anteriores por tráfico de drogas. A perícia técnica esteve no local e todos os procedimentos legais e investigativos foram devidamente adotados. A Polícia Militar de Minas Gerais reforça que todos os fatos serão apurados pelas autoridades competentes conforme prevê a legislação vigente.
1: E essa foi a participação da sargento Amanda, falando sobre a ocorrência onde envolveu um PM, assalto à casa do PM, onde ele teria reagido e o agressor acabou sendo baleado, não resistiu e veio a óbito. Para a Rede Educadora de Comunicação, repórter Tati Souza.
0: Obrigado, Tati. Agora meio-dia e cinco. Ainda falando sobre segurança pública, a Polícia Militar de Minas Gerais realiza em Belo Horizonte o Seminário Nacional Estratégias e Enfrentamento à Governança Criminal. O evento reúne policiais de todo o estado, autoridades de segurança, especialistas e gestores para trocar experiência, debater desafios como preservação da ordem pública e combate à criminalidade organizada. Em Minas Gerais, a PM conta com 170 unidades e mais de 40 mil policiais que atuam em operações contra o crime organizado, utilizando inteligência, reconhecimento facial, sistema Helios de leitura de placas. De janeiro a abril, foram 9.738 prisões por mandados e 15.858 por tráfico ou associação. 4.772 armas apreendidas, incluindo 40 fuzis. Meio meio-dia e seis. É hora de saber o que é destaque no portal Educadora. mg.com.br. Quem traz informações é o repórter Felipe Machado. Boa tarde, Felipe.
3: Boa tarde, Matheus Cabral. Boa tarde a quem acompanha a Rede Educadora de Comunicação. Você está sintonizado no Jornal Em Pauta e eu agora trago para você os principais destaques do portal Educadora. Vamos lá. Na Câmara Municipal de Coronel Fabriciano, os vereadores aprovaram nesta terça-feira a proposta de emenda à Lei Orgânica número 51 de 2025. A votação teve 13 votos favoráveis e 3 contrários. O destaque da sessão foi a homenagem unânime ao vereador Chico Simões, que não pode participar por motivos de saúde. Os parlamentares fizeram uma oração coletiva pedindo pela recuperação do colega. Vamos mudar de assunto. Grandes empresas do setor industrial já confirmaram presença no encontro de negócios da Expousipa 2026. Entre as gigantes estão Aperam, ArcelorMittal, Cenibra, CSN, Ternium, Uzi Minas, Vale, entre outras. O evento é um dos espaços mais estratégicos da feira para conexões empresariais e networking. Outro assunto, uma cadela foi resgatada em situação extrema de maus tratos no bairro Quitandinha, em Timóteo. A ação ocorreu na noite de segunda-feira, com o apoio da ONG Amigos Pet e da Polícia Militar. O animal vivia sem água limpa, sem alimentação adequada e cercado por lixo. A cadela foi encaminhada para atendimento veterinário especializado. Lembre-se, maus tratos são crime em Minas Gerais. Denúncias podem ser feitas à Polícia Militar via 190. Eu convido você a nos acompanhar e acessar agora educadoramg.com.br e conferir todos os detalhes dessas e de muitas outras notícias que estão lá no nosso portal. Abraço para você, Matheus Cabral.
0: Obrigado.
3: Da Rede Educadora de Comunicação, repórter Felipe Machado.
0: Obrigado, Felipe. Outro abraço para você. Então, meio-dia e 8 nesse momento, olha só. 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No YouTube você nos assiste, Rádio Educadora Vale do Aço, nosso Instagram, arroba Educadora MG, e o nosso portal de notícias, onde você nos ouve pela internet, no portal de notícias, e também fica por dentro de tudo o que acontece no Vale do Aço, com todas as linhas editoriais, esporte, política, polícia, cidades, economia, todas as informações educadoramg.com.br. Você é o nosso convidado a acessar uma das plataformas da Rede Educadora de Comunicação. Agora meio-dia e 8. Desde essa terça-feira, Timóteo passou a contar com um novo espaço público. O Parque Girassol, localizado na Praça do Coreto, é voltado para crianças autistas e suas famílias. O local promove lazer terapêutico com brinquedos adaptados, integrando crianças típicas e atípicas para estimular a autonomia e o desenvolvimento infantil. Durante o evento de inauguração, o espaço foi descrito por um terapeuta ocupacional como ideia para cuidado, convivência e desenvolvimento de criança neurodivergentes, neurotípicas e com deficiência, permitindo brincar juntas com as demais e acessibilidade, autonomia e liberdade. Meio-dia e 9. A confirmação de um caso de hantavírus com morte em Minas Gerais e investigação de possíveis casos em um cruzeiro levantaram dúvidas e preocupações entre a população. A Secretaria de Estado de Saúde reforça que o cenário em Minas Gerais é diferente e que não existe risco de transmissão da doença entre pessoas. A repórter Mônica Soares tem mais detalhes. Boa tarde, Mônica.
4: Boa tarde, Matheus Cabral e ouvintes da Rede Educadora de Comunicação. A Secretaria de Estado de Saúde de Minas Gerais tenta tranquilizar a população após a repercussão envolvendo casos suspeitos de hantavírus em um navio de cruzeiro no Atlântico Sul. Segundo o Estado, o vírus identificado em Minas não é transmitido de pessoa para pessoa e os casos registrados estão ligados ao contato com roedores silvestres em áreas rurais. Até o momento, Minas Gerais confirmou um caso da doença em 2026. O paciente, um homem de 46 anos, morador do Carmo do Paranaíba, no Alto Paranaíba, morreu após contato com roedores em ambientes de lavoura e paiol. De acordo com a Secretaria de Saúde, a hantavirose tem ocorrência pontual no estado e exige vigilância constante, principalmente em regiões rurais. Em 2025, Minas registrou 6 casos confirmados da doença, com 4 mortes. Já em 2024, foram 8 casos e também 4 óbitos. O secretário de Estado de Saúde, Fábio Baquerete, reforçou que não existe risco de transmissão entre pessoas e explicou como acontece a contaminação.
5: Muitas pessoas estão preocupadas depois da confirmação do primeiro óbito de hantavírus aqui em Minas Gerais e acham que vai acontecer o que está acontecendo no navio. Não, gente, isso não vai acontecer. O nosso vírus aqui, ele circula em roedores, então, o hospedeiro são roedores silvestres. Vai na zona rural. A contaminação se dá basicamente pelo contato de saliva, urina e fezes de ratos silvestres. No dia a dia ali da zona rural. Por isso é importante orientar essas pessoas. E a gente faz esse papel, esses municípios, a evitarem locais fechados onde

0: dia isso não vai afetar, porque na região urbana isso não acontece. O rato de cidade grande não é um hospedeiro natural desse vírus. Então, nós estamos orientando aos agentes comunitários de saúde desses municípios a orientar as pessoas que vivem na zona rural. Mas não se preocupe, não há uma contaminação sistêmica, uma transmissão entre pessoas do nosso estado, e nem vai acontecer.
1: Ouvimos Fábio Baquerete, secretário de Estado de Saúde. A Secretaria de Saúde orienta moradores e trabalhadores de zona rural a evitarem varrer locais fechados com poeira seca, além de manter alimentos armazenados corretamente e ambientes limpos para evitar a presença de roedores silvestres. Os principais sintomas da hantavirose são febre alta, dores no corpo, dor abdominal e dificuldade respiratória. Não existe vacina nem tratamento específico para a doença. Pessoas que apresentarem algum sintoma após contato com roedores silvestres devem procurar atendimento médico. Para a Rede Educadora de Comunicação, repórter Mônica Soares.
2: Obrigado, Mônica, pela sua participação conosco. Agora 12:13. Você acompanha o Jornal em Pauta pelos canais 91,7 e 107 FM e pelo YouTube. 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A seguir, Cozinha Comunitária comemora 15 anos de segurança alimentar e nutricional. Semana S do Senac oferta 600 vagas de cursos gratuitos no Vale do Aço. Na coluna de hoje, um comentário sobre a percepção dos brasileiros frente à inflação dos alimentos. A gente volta em instantes.
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0: volta com o Jornal em Pauta, agora meio-dia e 15. Você pode contribuir conosco enviando-nos sugestões de matérias ou informando sobre alguma questão de ordem pública. Nosso WhatsApp é 997-71-4902. 997-71-4902. O que acontece de errado com o seu bairro, com a sua rua? Algo que você gostaria que se tornasse público? Pode mandar pra gente aqui, participe conosco, tá bom? Agora meio-dia e 16, confira no Jornal em Pauta a opinião do advogado e professor de Direito Internacional e Empresarial, Dr. Ranidson Souza, com o comentário de hoje, uma análise sobre a percepção da inflação frente ao aumento dos alimentos básicos do nosso cotidiano. Boa tarde, professor.
1: Boa tarde, Matheus Cabral. Boa tarde, ouvintes da Rede Educadora de Comunicação. Com vocês, Ranidson Souza, advogado, sempre trazendo reflexões sobre direito e economia. Hoje vamos falar sobre o preço dos alimentos nas gôndolas e a perspectiva do trabalhador brasileiro. O brasileiro tem sentido no bolso o peso de ir ao supermercado. Produtos básicos do dia a dia, como arroz, feijão, café, passaram por aumento significativo ultimamente, e embora alguns índices oficiais apontem desaceleração da inflação em determinados períodos, a percepção da população continua sendo de aperto financeiro. Isso acontece porque a inflação dos alimentos tem um impacto muito mais direto na vida das famílias, diferentemente de outros setores da economia. Comida não é um gasto que pode ser adiado. E é justamente aí que surge uma sensação de perda do poder de compra. Muitas pessoas afirmam que o salário parece encolher antes mesmo do fim do mês.

0: problema é que, em muitos casos, os reajustes salariais não acompanham o aumento real do custo de vida. Mesmo quando o aumento nominal no salário, ele nem sempre é suficiente para compensar a alta dos alimentos, da energia, dos transportes, bem como de outros serviços essenciais. Outro ponto importante é o que o consumidor brasileiro passou a mudar hábitos. A família substituindo marcas tradicionais por produtos mais baratos, reduzindo o consumo de proteína animal, pesquisando mais promoções e até deixando itens antes considerados comuns fora da lista de compras. O café, por exemplo, virou símbolo de inflação percebida diante da disparada recente dos preços. Isso acontece devido a fatores externos também que influenciam diretamente no valor dos alimentos. Clima, quebra de safra, alta do dólar, aumento do combustível, guerras internacionais acabam refletindo nas prateleiras dos supermercados. E o Brasil, apesar de ser uma potência agrícola, não está imune a tais oscilações. O supermercado funciona quase como um termômetro social. Quando a população percebe dificuldade para manter o padrão de consumo, cresce a cobrança sobre os governos, independentemente de linha ideológica. Em anos eleitorais como este, o debate sobre inflação e custo de vida ganha mais força. Promessas relacionadas à geração de empregos, redução de impostos, controle de inflação, aumento de renda, passam a ocupar as discussões políticas. No fim das contas, o supermercado acaba sendo um dos locais onde o cidadão mais sente os reflexos da economia real. É ali, diante das gôndolas e dos preços, que muitas pessoas formam sua percepção sobre a qualidade de vida, poder de compra e confiança no futuro. Ficamos aqui, que Deus abençoe a todos e até o nosso próximo assunto.
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2: Meio-dia e 19. Obrigado, doutor Hanidson, pela sua participação conosco. A cozinha comunitária de Coronel Fabriciano completa neste mês 15 anos de serviço prestado à população. Principalmente em situação de vulnerabilidade social, o equipamento público se tornou referência na promoção da segurança alimentar e nutricional e no fortalecimento da proteção social básica no município. A repórter Tati Souza esteve na unidade localizada no bairro Jardim Primavera e conta mais sobre essa importante trajetória de atendimento e apoio à comunidade.
3: A cozinha comunitária, ferramenta mantida pela Prefeitura Municipal de Coronel Fabriciano, está completando 15 anos de funcionamento neste mês de maio. Para sabermos mais sobre como funciona essa tão importante ferramenta, vamos conversar com a Rafaela. A Rafaela, que é diretora da
4: Segurança Alimentar de Coronel Fabriciano. É uma alegria esse mês de maio estar nos festejando 15 anos de cozinha comunitária. São 15 anos promovendo dignidade e acolhimento a todos os usuários.
3: Rafaela, como funciona? São quantas refeições fornecidas por dia? Quem pode fazer o uso deste serviço?
4: A cozinha comunitária funciona de segunda a sexta-feira, de 11 horas a meio-dia e 15, oferecendo 200 refeições por dia, incluindo almoço aqui no local, na cozinha, e também marmitex para retirada. Para que os usuários tenham acesso à cozinha comunitária, é importante que eles tenham um cadastro único atualizado e precisa trazer a folha resumo para fazer o cadastro na cozinha.
3: As refeições, elas podem ser feitas no local ou também podem ser retiradas?
4: Exatamente, podem ser feitas no local ou ser retirado para comer em casa.
3: E quem não tiver o cadastro e quiser almoçar, existe um valor estipulado? Como funciona?
4: Ótimo. As refeições são pagas, tá? R$ 2 para consumo aqui no local e R$ 2,50 para levar a marmita. Para fazer o cadastro único, é necessário ir até a Secretaria de Assistência Social para que seja orientado em relação a esse cadastro. A única refeição que é enviado marmitex, que não tem custo, são para os usuários do Centro Pop, que são os usuários, pessoas em situação de rua.
3: Essas refeições que são enviadas às pessoas em situação de rua, elas são destinadas ao Centro Pop na região central?
4: Isso, o Centro Pop funciona de segunda a sexta-feira também no centro de Coronel Fabriciano.
3: Rafaela, a respeito do cardápio, é diversificado? Quem que escolhe? Há uma nutricionista que acompanha?
4: Isso, nós temos uma nutricionista responsável pela cozinha comunitária que prepara esse cardápio de forma mensal, fazendo as refeições de forma nutritiva e de qualidade, muito saborosa também.
3: Então é bem diversificado, todo dia um prato.
4: Todo dia nós oferecemos a refeição, um suco e a fruta de sobremesa.
3: Obrigada, Rafaela. Para a Rede Educadora de Comunicação, repórter Tati Souza.
2: Obrigado, Tati. Agora meio-dia e 22. Vai virar para meio-dia e 23. Até a próxima sexta-feira, o Senac Minas Gerais mobiliza suas 42 unidades para oferecer formações profissionalizantes gratuitas. Concursos livres e técnicos que impulsionam a empregabilidade, inclusão produtiva e desenvolvimento econômico. Janaína Oliveira tem mais informações.
5: Esta iniciativa foca em áreas estratégicas como tecnologia, turismo, beleza e gestão, alinhadas às demandas do setor de comércio de bens, serviços e turismo, responsável por cerca de 1/4 do PIB brasileiro, conforme o Sistema Comércio. Como você bem disse, as inscrições seguem até sexta-feira, prazo que está curtinho. Portanto, quem tiver a intenção de ser beneficiado com algum desses cursos, deve se apressar. Para nos contar mais sobre o Sistema S, converso com Daniele Consentino, consultora de relacionamentos do Senac Ipatinga. Daniele, explique pra gente com mais detalhes o que é a Semana S e qual o objetivo desta iniciativa.
6: A Semana S é um grande evento integrado do Sistema Comércio que reúne ações do SESC e do Senac para o lazer, para fomentar a cultura, a saúde, a educação profissional, a cidadania, para toda a comunidade, em especial, né, envolvendo aí os empresários do comércio, os trabalhadores do comércio e todas as famílias. Esse ano, em especial, o Sistema Comércio, ele celebra 80 anos da instituição no Brasil. Dessa forma, a gente quer que as pessoas possam participar da Semana S, conhecer os nossos serviços, e aí a gente quer ampliar o acesso gratuito à educação profissional, né, aumentar o potencial de empregabilidade, favorecer esse aperfeiçoamento de conhecimento através dos nossos serviços. Aqui no Vale do Aço, o Senac, que é um braço do Sistema Comércio presente, nós estamos trazendo diversos cursos, ampliando a oferta de cursos gratuitos profissionalizantes nos eixos aí de gestão, turismo, saúde, tecnologia, beleza, moda, tudo para que a comunidade possa vir se qualificar de maneira rápida, gratuita e ao final com a certificação do Senac.
5: Vamos à informação que todo mundo quer confirmar. Quantas vagas estão disponíveis aqui no Vale do Aço? Como fazer para participar? Há pré-requisitos para se inscrever?
6: No Vale do Aço são mais de 600 vagas abertas, tanto no Senac de Coronel Fabriciano, quanto no Senac de Ipatinga. E quem tiver interesse, né, de saber aí quais cursos nós temos disponíveis para atualização profissional, pode nos procurar nas nossas escolas ou entrar em contato pelo WhatsApp 31 3578600. O pré-requisito é a partir da idade, e muitos cursos a faixa etária parte de 14 anos acima, e comparecer nas nossas unidades munidos aí de documento com foto, comprovante escolar e comprovante de residência atual. Os menores de idade precisam comparecer às unidades do Senac acompanhado dos responsáveis legais.
5: Ouvimos Daniele Consentino, consultora de relacionamentos do Senac Ipatinga. As aulas começam em datas variadas, porém, as matrículas devem ser feitas durante a ação desta semana nas unidades do Senac de Ipatinga e Coronel Fabriciano. Para a Rede Educadora de Comunicação, Janaína Oliveira.
2: Obrigado, Janaína. Agora meio-dia e 26. Nessa terça-feira, o Sicredi Ouro Branco promoveu um encontro com a imprensa para falar sobre a expansão da cooperativa no Vale do Aço. O cooperativismo de crédito praticado pelo Sicredi representa um modelo econômico e social democrático que une pessoas com interesses comuns para promover o desenvolvimento coletivo e sustentável das comunidades. Neuri Abel, presidente da entidade, falou sobre o crescimento da Sicredi no Vale do Aço.
7: Foi uma expansão bem rápida aqui no Vale do Aço. Nós temos 11 agências em um pouco mais de 2 anos, 2 anos e meio. e as primeiras agências já estão com seus resultados viabilizados. Já tivemos a participação de muitos associados nas nossas assembleias, já tivemos distribuição de resultado, inclusive, para os associados. E esse ano a projeção é de inaugurarmos mais uma agência aqui na região. E viemos aqui exatamente para conversar um pouco mais sobre o cooperativismo de crédito. Vamos abordar a participação do cooperativismo de crédito na economia mundial, na economia do nosso país e também na economia aqui da nossa região. Conversar sobre cooperativismo, sistema de crédito cooperativo, as cooperativas financeiras, elas têm uma filosofia, elas têm uma dinâmica um pouco diferente das instituições financeiras convencionais, porque trabalham por propósito. O propósito do Sicredi, por exemplo, é o de construir juntos comunidades mais prósperas. A construção de comunidades mais prósperas passa, primeiro, pela atenção às pessoas, aos associados. Então, é um modelo que tem as pessoas no centro. Tendo as pessoas no centro, esse relacionamento se torna mais próximo, né? E assim a gente acaba transformando o mundo em que a gente vive. Eu sempre digo que não é possível a gente mudar o mundo todo de uma vez, mas é possível começar pela nossa rua, pelo nosso bairro. E o cooperativismo financeiro tem uma importância e tem um papel fundamental nisso.
2: Ouvimos aqui no Jornal em Pauta, esse foi o Neuri Abel, presidente do Sicredi Ouro Branco. No Vale do Aço, o Sicredi Ouro Branco segue sua política de expansão de agências e apoia eventos locais, consolidando o cooperativismo como ferramenta de transformação social inclusiva. Agora, 12:29, há tempo para o noticiário esportivo, porque ontem o Cruzeiro venceu por 1-0, o Goiás se classificou para as oitavas de final da Copa do Brasil. Hoje a bola rola às 9:30 da noite no Estádio Castelão para Ceará e Galo. Primeiro jogo, o Atlético venceu na Arena MRV por 2-1. Ontem também tivemos o Fluminense venceu no Maracanã, o Operário do Paraná por 2-1 e o Internacional venceu o Atlético por 3-2. O jogo aconteceu no estádio Beira Rio, no Rio Grande do Sul. Então, portanto, mais um mineiro em campo que é hoje o Galo. Agora, 12:30. Ponto final, hora da gente dividir a rede. Primeiro quero agradecer a maciça audiência nos canais 91,7. Na sequência, Roberto Nogueira apresenta o Tarde Educadora. Na 107 FM, você acompanha o playlist 107. Obrigado para quem nos acompanhou. Uma excelente tarde para todo mundo. Tchau, tchau, vale.
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9: 12:30.
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1: 1:30.
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6: É uma briga essa do aditivo pro óleo do motor. Porque os fabricantes, as casas de peças, os postos e até algumas concessionárias desonestas insistem para o motorista aditivar o óleo do cárter. Muitos até me perguntam: Boris, qual é o melhor aditivo para o óleo do motor? E eu respondo: nenhum, porque todos já saem do fabricante com os aditivos necessários e suficientes para garantir uma boa durabilidade e desempenho para o motor. E tem um agravante, porque às vezes você usa em algum lugar um aditivo que não cheira nem fede. Neste caso do óleo do cárter, é preciso tomar muito cuidado, porque um outro aditivo extra poderia reagir quimicamente com algum dos aditivos que já estavam no óleo original e prejudicar o motor.
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1: No Vale do Aço, 2 horas.
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8: A Polícia Federal cumpriu durante esta madrugada 2 mandados de busca e apreensão no município de Janaúba, em Minas Gerais, dando continuidade à Operação Caminhos Seguros, mobilização nacional coordenada pelo Ministério da Justiça e Segurança Pública durante o mês de maio para o controle à violência contra a criança e adolescente. O alvo desta operação é um homem de 22 anos, suspeito de aliciar e vazar fotos de crianças e adolescentes em grupos da internet. Conforme apurado pela Polícia Federal, após estabelecer um vínculo emocional, ele obtinha imagens íntimas, manipulava psicologicamente e chantageava suas vítimas, além de incentivá-las a atos de automutilação. O criminoso foi preso em flagrante. As investigações identificaram, entre agosto e outubro de 2025, o armazenamento e compartilhamento de 341 fotos e vídeos envolvendo pelo menos 21 vítimas menores de idade em diferentes estados. Para a Rede Educadora de Comunicação, repórter Tati Souza.
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1: Agora 12:30.
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9: O Cruzeiro venceu ontem por 1-0 em um jogo típico de Copa do Brasil. Quase que o Goiás surpreende. E é assim, né? As edições da Copa do Brasil sempre reservam surpresas. As equipes passam certos apertos, embora de uns anos pra cá nós não tivemos tantas surpresas assim na Copa do Brasil. Mas antigamente equipes pequenas chegavam até a final e eram campeãs da edição. Mas o Cruzeiro ontem manteve o seu favoritismo, venceu o Goiás por 1-0 e avança para as oitavas de final. Para o 107 Esportes, Matheus Cabral.
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3: 2:59.
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6: Existem 6 fluidos no seu carro que devem ser completados ou substituídos de acordo com a marcação do nível ou do prazo previsto no manual. Há também motoristas mais cuidadosos que trocam todos eles ao adquirir um automóvel usado. Eles são o óleo do cárter do motor, o fluido do freio, que não se troca se estiver baixo, mas vai para oficina, o líquido do sistema de arrefecimento, que já foi água do radiador, o fluido do câmbio, principalmente se for automático, o nível do fluido da direção hidráulica, se seu carro não for mais moderno e já tiver direção elétrica, e o do lavador dos vidros dianteiro e traseiro, o para-brisa e o vigia. E também o lavador dos faróis em alguns automóveis.
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8: A Polícia Militar de Minas Gerais está realizando em Belo Horizonte o Seminário Nacional Estratégias de Enfrentamento à Governança Criminal. O evento reúne policiais de todo o estado, autoridades de segurança, especialistas e gestores para trocar experiências, debater desafios como preservação da ordem pública e combate à criminalidade organizada. Em Minas Gerais, atualmente, a Polícia Militar conta com 170 unidades e mais de 40 mil policiais que atuam em operações contra o crime organizado, utilizando inteligência, reconhecimento facial, sistema Helios de leitura de placas, entre outras ferramentas. De janeiro a abril deste ano, foram 9.738 prisões por mandado, 15.858 por tráfico ou associação e 4.772 armas foram apreendidas, incluindo 40 fuzis. Para a Rede Educadora de Comunicação, Janaína Oliveira.
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1: 3:30.
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8: O Atlético entra em campo hoje às 9:30 PM contra o Ceará. O Galo venceu a primeira partida por 2-1, jogando na Arena MRV, e hoje joga no estádio Castelão. Uma crise lá no Ceará, o Ceará é o 10º colocado do Campeonato Brasileiro da Série B, tem o seu rival Fortaleza, um dos líderes da competição, e hoje tem uma grande expectativa, até mesmo por parte do Atlético, para consolidar a sua classificação para a próxima fase da Copa do Brasil. O problema é que o Atlético também gosta de uma surpresa nessa competição. E a competição é feita com surpresas. A bola rola às 9:30 PM. Atlético favorito a classificar-se para a próxima fase. Para o 107 Esportes, Matheus Cabral.
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3: 4:01. 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
14: A Polícia Federal cumpriu durante esta madrugada dois mandados de busca e apreensão no município de Janaúba, em Minas Gerais, dando continuidade à Operação Caminhos Seguros, mobilização nacional coordenada pelo Ministério da Justiça e Segurança Pública durante o mês de maio para o controle à violência contra a criança e adolescente. O alvo desta operação é um homem de 22 anos, suspeito de aliciar e vazar fotos de crianças e adolescentes em grupos da internet. Conforme apurado pela Polícia Federal, após estabelecer um vínculo emocional, ele obtinha imagens íntimas, manipulava psicologicamente e chantageava suas vítimas, além de incentivá-las a atos de automutilação. O criminoso foi preso em flagrante. As investigações identificaram, entre agosto e outubro de 2025, o armazenamento e compartilhamento de 341 fotos e vídeos, envolvendo pelo menos 21 vítimas menores de idade em diferentes estados. Para a Rede Educadora de Comunicação, repórter Tati Souza.
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0: 4:31.
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12: Esse meio de semana dedicado à Copa do Brasil. Jogos importantes acontecendo. O Fluminense passou um certo aperto ontem contra o Operário do Paraná, mas venceu e se classificou. O Cruzeiro venceu por 1-0. O Atlético de São João del Rei foi eliminado contra a equipe do Internacional. Chegou até a empatar o jogo em 2-2, mas depois tomou um gol e ficou nisso 3-2 para o Internacional. Hoje a bola rola para o Galo entra em campo contra a equipe do Ceará às 9:30 da noite. Amanhã tem Vitória aí Flamengo, tem o jogo do Vasco, tem o Palmeiras também com uma larga vantagem contra o Jacupiense e dentre outros inúmeros jogos dessa quinta fase da Copa do Brasil que acontecem esse meio de semana. Então até quinta-feira, 9:30 da noite, teremos jogos para esta competição. Para o 107 Esportes, Matheus Cabral.
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1: 4:57.
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5: A Secretaria de Estado de Saúde de Minas Gerais ampliou as estratégias de vacinação contra a gripe e a dengue em todo o estado. As medidas já estão em vigor e foram publicadas nesta última terça-feira no Diário Oficial. Com a nova resolução, os municípios poderão liberar a vacinação contra a influenza para toda a população acima de 6 meses de idade, desde que mantenham reservas de doses para os grupos prioritários, como idosos, crianças, gestantes, pessoas com comorbidades e profissionais da saúde. Segundo a SESMG, Minas já recebeu cerca de 4.600.000 doses da vacina contra a gripe e outras 2.400.000 devem chegar nas próximas semanas. Até agora, cerca de 2.600.000 doses foram aplicadas, mas a cobertura vacinal dos grupos prioritários está em apenas 32,5%, abaixo da meta de 90% do Ministério da Saúde. A secretaria também autorizou a ampliação da vacinação contra a dengue para trabalhadores de saúde em municípios que ainda possuem doses disponíveis da vacina do Instituto Butantan. Em Minas, já foram aplicadas 72 mil doses da vacina contra a dengue e cerca de 246 mil doses da Quindenga, voltada para crianças e adolescentes de 10 a 14 anos. Para a Rede Educadora de Comunicação, repórter Mônica Soares.
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7: Um clima gostoso nesse Vale do Aço hoje. E por falar em clima gostoso, a gente vai ter um papo super bacana com um cara que eu conheci num evento, já tinha ouvido falar dele e conheci no evento e me encantei pelo posicionamento dele, pela visão e a postura que ele tem com relação a um tema que é hoje tem sido muito discutido, que o tema é gente, pessoas. Eu tô recebendo aqui o Renan Vilar, mas se eu for ler o currículo dele aqui, a gente vai ficar até meio-dia aqui da gente falando. Já dei uma pesquisada lá no LinkedIn dele. O cara estudioso, gosta de música e música boa, gosta de um bom vinil, né, Renan? Verdade. Que eu fico acompanhando lá. Renan, muito bem-vindo. E ao invés de eu te apresentar aqui e ler seu currículo, eu gostaria que, como já é de praxe, todo mundo aqui já que acompanha o nosso programa já sabe. A primeira pergunta é: quem é Renan Vilar? De onde que você é? Você é daqui, não é? Você estudou? Como é que é a sua história com o vinil? E, inclusive, Renan, te confesso que tinha alguns cantores ali que eu nunca tinha ouvido e eu comecei a acompanhar por sua causa, viu? Porque você posta o áudio lá nos seus stories e passei a gostar, música boa mesmo. Renan, bem-vindo, obrigado aí pela sua presença e nos conta, por favor, quem é Renan Vilar?
8: Renan é uma pessoa que é apaixonado pela vida, pelas pessoas, gosta de se relacionar, que nasceu numa cidade do interior de Minas chamada Carangola e viveu lá até os 17 anos. Depois se mudou para Ipatinga para fazer a faculdade, no Unileste, inclusive, fiz jornalismo. E quando formei, fui seguir meu sonho de atuar numa agência de comunicação e mudei para Belo Horizonte. E paralelamente a esse sonho, eu também tinha o sonho de continuar minha vida acadêmica. Então, tinha como objetivo depois o mestrado em comunicação, interações midiáticas, e fui me descobrindo dentro da comunicação. E ao longo desse processo, o processo de comunicação com o qual eu mais dialoguei foi comunicação interna e endomarketing. E foi aí que eu comecei a ter uma relação mais próxima com o universo das pessoas dentro das organizações.
9: Uhum.
8: E eu me apaixonei por esse viés e não... Assim, gostava de atuar com comunicação externa, mas a comunicação interna era algo que me tocava de uma forma diferente.
7: Eu ia até perguntar, né, Renan, porque eu, por exemplo, eu sou formado em terapia ocupacional e hoje em dia ajudo outros empreendedores. Eu tenho 4 empresas e ajudo outros empreendedores. Como é que um terapeuta ocupacional foi parar no mundo do empreendedorismo? Hoje eu tenho uma franquia que está com 41 unidades espalhadas aí pelo Brasil e tudo. Um número ainda modesto pelo números da todos e que a gente vai falar daqui a pouco, né? Mas assim, então, você é publicitário e se enveredou pro lado de pessoas. Você tá contando aí que você começou na parte de comunicação interna.
8: Comecei na parte de comunicação interna e fui me apaixonando por pessoas desde então. E um dia eu tava num Natal em família,
9: uhum,
8: e o meu tio, que é o presidente do grupo, Altair Vilar, falou: Renan, eu queria conversar um pouco com você. Você pode ir lá em Ipatinga em janeiro? Uhum. Eu vim em janeiro. E ele não falou nada comigo, só colocou o livro na mesa e foi me contando a história da administração solidária, que é o modelo de gestão do grupo.
7: Mas até então você fazia o que antes, Renan?
8: Ah, tá. Até então eu atuava em agência de comunicação e tinha o meu negócio próprio, que era um birô de comunicação digital.
7: Ah, tá.
8: Então eu atuava muito na internet.
9: Uhum.
8: E também atuava em agência de comunicação e paralelamente tinha minha atividade de professor.
9: Legal.
8: Então eu ficava equilibrando esses três pratos aí. Eu coordenei um curso de metodologias ativas na pós-graduação da PUC Minas e também era professor da disciplina de gamificação no marketing digital.
7: Que massa! A minha primeira pós-graduação foi na PUC Minas, eu fiz o PREPS lá, que é uma pós-graduação, e lá nessa pós-graduação, no PREPS tinha disciplina de didática do ensino superior, que me abriu várias portas depois para dar aula também e tudo. Eu também tenho uma passagem lá na PUC, e eu fiz também na época um curso sobre aprendizagem ativa, sala de aula invertida.
8: Isso, nossa,
7: essas
8: bom
7: coisas, bom demais, assim.
8: A gente leva para todos os campos da vida, né?
7: Inclusive, assim, eu fui experimentar de verdade em 2017 sobre essa aprendizagem ativa e passei muito aperto, viu, Renan? Porque eu fui fazer um curso pela Harvard Business School lá nos Estados Unidos, na Universidade de Harvard, e o modelo de ensino totalmente diferente desse tradicional que a gente conhece aqui, né?
8: Sim, lá, as experiências que eu já tive é muito voltado naquela linha da andragogia, né?
7: Isso.
8: O aluno, ele sempre é o protagonista do seu conhecimento e o professor, ele é o mediador.
7: Uhum.
8: E aqui no Brasil, muitas vezes, é o contrário, né? A gente acredita que o professor é o responsável pela transferência do conhecimento.
7: E se o aluno não aprendeu, a culpa é sempre do professor,
8: sim,
7: né?
8: Sim.
7: Pois é. E aí, você veio, você tava numa festa em família e o Altair Vilar chamou você para conversar e te apresentou o conceito da administração solidária.
8: Sim, e ali, quando ele foi me explicando passo a passo e tal, principalmente sobre todos por todos.
9: Uhum.
8: E a origem disso, né? Porque a origem vem lá do movimento sindical, quando ele assumiu a presidência do sindicato e foi fazer uma viagem para a Alemanha,
9: uhum,
8: para conhecer o modelo de saúde solidário de lá. E eu entendi que solidariedade era uma coisa. Aí depois que eu conversei com ele e eu fui pesquisar, eu vi que solidariedade é outra coisa. Eu confundia solidariedade com caridade.
7: Uhum.
8: E solidariedade dá um passo a mais, né? Solidariedade, ela dá condições para você se emancipar e ser protagonista da sua vida também. E a caridade não, ela é mais assistencialista.
7: Uhum.
8: E aí quando ele me falou do modelo todos por todos, em que um pouco de cada um faz muito para todo mundo, eu fiquei assim, peraí, aí tem uma coisa que me interessa.
7: Peraí, eu vou te pedir para repetir, porque eu adoro essa frase, que o pouco de cada um
8: faz muito para todos.
7: Muito bonito esse conceito.
8: É. E aí eu falei assim, como que é isso aí, tio? Me explica um pouco mais.
7: Uhum.
8: Aí ele foi me explicando como que era o modelo de escala do cartão de todos.
7: Uhum.
8: O médico deixava de ganhar um valor alto. O franqueado deixava de ter um lucro elevado, a franqueadora deixava de cobrar um royalty alto, e em função disso, as pessoas tinham acesso à saúde de qualidade, e aquela comunidade que estava ao redor do cartão de todos, onde a gente tinha parceiros que aceitavam o convênio e davam desconto para as pessoas, também tinha uma economia movimentada ali naquela micro-região. Então, cada um cedendo um pouquinho do que tinha, acabou fazendo muito para todo mundo, porque veio o ganho em escala.
7: Uhum.
8: E isso é muito bacana.
7: Olha só, Renan, isso que você tá falando faz tanto sentido, que recentemente eu postei lá nas minhas redes sociais uma frase que eu vi de uma estagiária de uma grande empresa aqui da região, sabe? Que lá eles têm um conceito que o pouco de pouco é pouco, mas o pouco de muito é muito.
8: Exatamente.
7: Então, assim, é muito bacana esse conceito e a gente também trabalha, Renan, lá na minha empresa com o conceito de mínimo progresso possível. Às vezes as pessoas deixam de ir à academia porque não tem uma hora para poder fazer de academia e ouviu falar que o ideal é uma hora. Mas se ela fizesse 15 minutos pulando corda em casa, já tá muito melhor do que não fazer nada. Então, o mínimo progresso possível. A gente trabalha muito com esse conceito. Às vezes as pessoas deixam de fazer algo porque não tem a condição ideal, mas o mínimo que ela fizer, eu não tenho condição de ler 10 páginas de um livro por dia, mas você tem condição de ler um parágrafo de um livro por dia, já tá melhor do que quem nunca leu nada, né?
8: Sim, já é um movimento, né?
7: Já é um movimento.
8: Isso é importante pra autoestima, pro desenvolvimento e etc.
7: Renan, agora vamos falar um pouco aí, eu falei que você gosta de vinil, essas coisas, só que antes de eu passar para essa parte que eu preparei aqui, eu queria que você me contasse, essa conversa com o Altair Vilar foi quando? Você tá no cartão tem quanto tempo? Você tá na Todos tem quanto tempo?
8: Eu tô na Todos há quase 7 anos.
7: Ah, tá, então isso foi quase 7 anos atrás.
8: Foi quase 7 anos.
7: Entendi, lá por volta de 2019, mais ou menos. E aí você veio para Todos e lá no primeiro ano já encarou uma pandemia então, né, em 2020. Que baita desafio, hein?
8: Desafio enorme, e nessa época eu ainda tava no marketing.
7: Entendi.
8: Então, assim,
7: entendi.
8: Foi uma doideira. E por incrível que pareça, foi um dos períodos que o cartão de todos mais cresceu,
7: né? Pois é. Mas, Renan, a gente vai falar mais da Todos Empreendimentos aqui no segundo bloco, dos números da Todos, do setor que você atua. Mas eu puxei essa questão do mínimo progresso possível, citei academia, porque quem te segue, eu vou citar aqui, vou ficar à vontade, sabe que hoje a gente está recebendo meio Renan aqui, né? Porque você já teve o dobro do tamanho, né, Renan?
8: Verdade.
7: Como é que foi também essa virada? Eu acho que você é um case também, um exemplo dessa virada. Você já chegou a pesar quantos quilos, Renan?
8: Eu já cheguei a pesar 140.
7: 140. E hoje você tá com quanto? Só pra galera entender.
8: Hoje
7: aqui.
8: Eu tô com 80.
7: Ah, então eu falei meio, é verdade. Né? Você quase chegou o dobro do peso, né, Renan? E eu tô à vontade de colocar aqui, porque você expõe isso na sua rede social, e sua rede social é aberta, tá, Renan?
8: Com certeza.
7: Por isso que eu tô falando isso. Cara, onde que veio essa virada? Que dia que você falou assim, vou sair dessa?
8: Por incrível que pareça, foi também dentro do meu ambiente de trabalho.
7: É mesmo, Renan?
8: Sim, lá na Todos, a presidência é uma presidência muito próxima, a vice-presidência também.
7: Uhum.
8: E eles têm um cuidado com as pessoas que, assim, fora de série. A vice-presidente, que é minha tia, ela sempre convida pessoas do grupo para ir para um spa com ela, que é um spa que tem uma visão integral.
7: Ah,
8: ele trabalha com a medicina. Como que é que eles falam? medicina do estilo de vida. E aí eu acho que ela é muito atenta, ela tem, o meu tio até brinca, né? Que ela é o coração do cartão de todos.
7: Sei.
8: Ela é muito atenta a tudo que está acontecendo. E quando ela identifica que tem alguém ali em uma situação que talvez precise de um cuidado, ela fala assim, você, ela chama para uma conversa.
7: É.
8: E aí nesse dia ela me chamou para uma conversa, falou assim, não falou nada, falou assim, vamos lá pro spa comigo?
7: Uhum.
8: Eu já tava com uma vontade de mudar, mas não sabia por onde começar.
7: Sei.
8: E aí eu fui pro spa com ela e chego lá, a gente tem acesso à terapia com psicólogo, com teólogo, com nutricionista, com médicos, além das terapias de spa, de massagem, de banhos e etc, né? E lá minha ficha caiu. Aí eu comecei a estudar, lá tem muitas palestras também técnicas, né? Uhum. Eu comecei a estudar a ação da dopamina dentro do corpo e como que eu poderia compensar isso com a produção de serotonina.
7: Entendi.
8: E aí eu falei assim, cara, é isso que eu vou fazer. E aí eu cheguei aqui e falei assim, cara, vou procurar ajuda médica, vou procurar todo tipo de recurso que tiver, a tecnologia da medicina tá aí para isso, e vou dar uma virada de chave.
7: Legal.
8: E aí eu virei a chave.
7: Isso foi quando?
8: Que isso ano? Foi em... há 2 anos.
7: Há 2 anos que você mudou o seu estilo de vida e tudo.
8: Mudei. Sim, eu tomava 4 litros de Coca-Cola por dia.
7: Nossa.
8: Não tomava água.
7: Eita.
8: Minha alimentação era McDonald's.
7: Entendi.
8: Hoje em dia não fazia atividade física.
7: Entendi. Renan, vou precisar de chamar um intervalo aqui, a gente já tá chegando ao final do nosso primeiro bloco. Você que está nos ouvindo aí, não saia daí, que daqui a pouco a gente vai falar da todos os empreendimentos, de cuidado com pessoas, que o Renan já citou um grande exemplo aqui, que a todos fez a diferença na própria vida dele. Então não saia daí, você já está acostumado, nosso intervalo é rapidinho, daqui a pouco a gente volta com o segundo bloco do programa Caminhos do Empreendedor.
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1: 5:13.
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2: Renan, novamente obrigado aí pela sua presença. Esse programa vai ser pequeno pra gente poder bater papo aqui e tudo, né? É, e aí, Renan, a gente terminou no primeiro bloco falando de números, de 140 quilos para 80 quilos, né? Sim. Agora vamos falar da Todos, porque pode ser que nem todo mundo conheça a Todos ainda, apesar da magnitude do impacto social, inclusive, que a Todos é um modelo de negócio que traz grande impacto social. A gente citou aí o modelo da administração solidária e tudo. Me fala um pouquinho dos números da Todos. A Todos Empreendimentos hoje tem a clínica Amor e Saúde. E aí, me fala um pouquinho da Todos agora.
3: Beleza, Ronan, eu que agradeço o convite, tá? Tá sendo muito legal para mim. É, a Todos, ela é a franqueadora do cartão de Todos, né? Que é o maior cartão de descontos da América Latina.
2: Uhum.
3: E ela é controladora das unidades de negócio do Grupo Todos Internacional. É, então, falando só de cartão de Todos, a gente está presente em todos os estados do Brasil com mais de 400 franquias.
2: 400 franquias?
3: Mais de 400. E a gente tem algumas unidades de negócio, por exemplo, Amor Saúde, que é a nossa clínica parceira.
2: Uhum.
3: Que hoje em dia a gente tem mais de 500 clínicas em todo o Brasil.
2: Caramba!
3: E além disso, a gente tem também um braço de educação e empregabilidade, que é Refuturiza, em que a gente oferece mais de 1.500 cursos profissionalizantes, cursos de idioma, EJA, ENSEJA. E também dentro da Refuturiza tem uma plataforma de recrutamento, em que os filiados eles podem cadastrar o currículo e participar de diversos processos seletivos. A gente também tem o braço financeiro, que é uma fintech que chama Mais Todos, que ela apoia principalmente, por exemplo, uma pessoa precisa de fazer um tratamento odontológico e não tem o valor todo para fazer isso. A Mais Todos entra subsidiando o financiamento com a menor taxa de juros possível, porque a gente acredita que sempre é o menor possível. Para a gente poder fazer um pouco de cada um virar muito para todo mundo.
2: Uhum.
3: E a gente tem também, por exemplo, a Energia de Todos, que é o nosso braço de energia renovável. A incubadora de franquias também, que é um projeto muito bacana, que é onde a gente incuba projetos para se transformarem em novos braços do ecossistema para servirem para o nosso filiado.
2: Que legal.
3: Sim, é um espectro de atuação muito grande.
2: É um,
3: né,
2: ecossistema que foi montado ali em, sim, volta da Todos, né?
3: Sim. E para sustentar essas mais de 400 franquias, cartão de Todos, e mais de 500 franquias Amor Saúde, todas as unidades de negócio, a gente tem mais de 22 mil colaboradores espalhados por todo o Brasil.
2: 22 mil colaboradores, é isso?
3: Sim.
2: 22. Caramba! E aí, a gente tá falando dos colaboradores, conta pra galera aí que a gente ainda não falou no primeiro bloco. Hoje, você falou que você entrou lá na parte de marketing, comunicação, e hoje qual que é o seu cargo?
3: Hoje eu sou C-level de pessoas e cultura.
2: Uhum.
3: Foi uma mobilidade natural, porque o meu diálogo com a comunicação e com o endomarketing, ele tava muito grande.
2: Uhum.
3: Eu comecei a atuar muito nessa área, apresentar resultados significativos nisso. E a empresa cresceu muito nos últimos anos. Teve um salto de 100 franquias para 300 franquias. A gente tinha o desafio de levar a cultura até a ponta, levar o desenvolvimento até a ponta. Então foi necessário criar essa cadeira, criar esse setor para que a gente fizesse a cultura chegar até lá.
2: Ô Renan, não é fácil, né, cara? Um dos principais desafios em todo tipo de empresa é a comunicação, né? A comunicação é um desafio gigante. Algumas pesquisas, inclusive, eu dou muito treinamento de desenvolvimento de líderes, já ocupei vários cargos de liderança e ocupo até hoje também e tudo. Algumas pesquisas mostram que um dos principais motivos de pedidos de demissão nas empresas é a má comunicação do líder.
3: Sim.
2: E aí provavelmente você foi ali caminhando para poder fazer a comunicação chegar até a ponta, a cultura.

0: foi se identificando e hoje você está nesse cargo de C-Level lá de pessoas e cultura, é isso?
1: Sim, exatamente. Esse sempre é um grande desafio, tá? Por dois motivos. O primeiro que realmente as pesquisas mostram o cenário que é real.
0: Uhum.
1: E segundo, porque a comunicação também sempre é a culpada por tudo.
0: E no mundo de WhatsApp, de rede social, tem muita poluição de comunicação, né? No WhatsApp, por exemplo, se você esquece que todas as letras estão em letra maiúscula, parece que você está gritando com a pessoa e dá um baita de um mal entendido, né?
1: Sim.
0: Áudios que a gente manda áudio pra gente de 2 minutos, a gente vai ouvir lá na velocidade duplicada lá, e aí a gente perde muito. Eu tava vendo uma especialista em comunicação falando, Renan, que o hábito que a gente tem de acelerar os áudios está fazendo a gente perder a percepção da respiração da pessoa que ela tá falando, da entonação. Sim. E numa comunicação, a entonação da voz diz muito. Você sabe se ela tá com raiva, se não tá, só pela entonação, não é isso?
1: Principalmente quando você não tá vendo a pessoa, né?
0: É.
1: E aí cai muito naquela ideia, né? O problema será a comunicação ou a forma como a pessoa está se comunicando ou se preparando para receber aquela interação, né?
0: Ô Renan, inclusive já fica o convite aqui para você voltar depois para a gente só falar sobre comunicação institucional e tal, vai ser muito bom.
1: Muito bom.
0: Renan, e aí como que é tá com o C-Level e cuidar de 22 mil pessoas? Inclusive quero dar parabéns para vocês, eu vi lá no seu LinkedIn recentemente, ganharam novamente o GPTW, né? O Great Place to Work. Exatamente. E tudo. Como é que é o dia a dia de alguém que cuida de 22 mil pessoas, Renan?
1: Olha, vou te falar que é uma rotina um pouco complexa, tá? São projetos que diretamente afetam 22 mil pessoas. Por exemplo, os projetos de desenvolvimento. A gente tem a frente que é direcionada à liderança, mas a gente também tem a frente que é direcionada a todos os colaboradores. Então a gente está presente na rotina de todo mundo, no que diz sentido a desenvolvimento, 8 horas por dia, acompanhando isso. E fora isso, a gente também tem outros braços dentro do setor, né? Desenho organizacional, em que a gente vai cuidar do organograma, tanto da franqueadora quanto das franquias, do plano de cargos e salários, acompanhar se as descrições de cargos elas estão de fato sendo realizadas na prática. Tem também administração de pessoal junto.
0: Porque, desculpa eu te interromper, Renan, mas você falou uma coisa aí, né? Eu chego em várias empresas ali para prestar consultoria, desenvolver equipes. Em muitas empresas, na teoria é uma coisa e na prática é outra. E aí fazer aquilo que está lá no desenvolvimento de cargos e salários, principalmente fazer aquilo que está na cultura da todos, chegar nos 22 mil na prática é um desafio gigante.
1: Nossa, né? É um desafio assim enorme, tá? E aí a gente tem algumas ferramentas que ajudam a gente, né? Internamente hoje a gente desenvolveu uma pesquisa própria. Eu acho que isso é até interessante dizer que a gente é uma das poucas empresas no Brasil que desenvolve internamente um assessment de pesquisa de cultura.
0: Olha.
1: E a gente bebeu em diversas fontes, né? A principal fonte é a administração solidária. Depois a gente bebeu no método Barrett, a gente passeou pela antroposofia e a gente montou o nosso modelo.
0: Uhum.
1: E essa pesquisa é uma bússola que vai levar a gente a entender qual é o salto entre a nossa cultura desejada e a nossa cultura instaurada, por exemplo.
0: Que legal,
1: e o que, que a gente precisa fazer para diminuir esse salto. E é dentro desse gap que a gente começa a atuar, por exemplo, para fazer o plano de cargos e salários ficar aderente ao que é praticado. É uma mudança que tanto é técnica quanto cultural, porque os dois lados precisam estar balanceados. A gente precisa fazer com que o plano de cargos e salários chegue perto do que é uma cultura desejada pelo colaborador, ao mesmo tempo em que a gente precisa que esse plano atenda à cultura almejada pela empresa, a cultura declarada da empresa.
0: Isso é muito legal que você está falando, Renan, porque eu atendo basicamente, assim, eu, enquanto Ronan, eu até sou requisitado por grandes empresas e tal. Mas na minha empresa de consultoria, o nosso foco são micro e pequenas empresas. E o dono de micro e pequena empresa, ele muitas vezes ele não tem esse cuidado com a cultura. E eu costumo falar assim, toda empresa tem cultura.
1: Sim.
0: Se não foi você, o dono ou a dona, que implantou a cultura conscientemente, provavelmente você tem um problema.
1: Com certeza, alguém implantou isso pra você.
0: Alguém implantou isso pra você. E tem muita diferença da cultura desejada com a cultura praticada, sim, né? Assim, porque, por exemplo, eu costumo dizer que liderança não é cargo. É muito comum eu chegar até em grandes empresas e ter gente na equipe que desempenha um papel de liderança muito maior do que aquele que está num cargo hierarquicamente de líder, né? Liderança não é cargo. E aí, o dono das micro e pequenas empresas, ele tem que ter muita noção do tanto que o comportamento dele impacta na equipe, né? Exatamente. Isso é impressionante. E trabalhar essa cultura.
1: O comportamento dele é a materialização da cultura, né?
0: Materialização da cultura.
1: E eu acredito muito assim, tem gente que fala, que pega muito aquela frase, né? A cultura come
0: a estratégia no café da manhã.
1: Só que assim, eu já falei algumas vezes que eu sou um pouco contrário a essa frase. Eu acho que as duas se retroalimentam.
0: Uhum.
1: É, uma cultura forte sustenta uma estratégia vencedora.
0: Uhum.
1: Então, e uma estratégia vencedora dá subsídios para uma renovação cultural e atualização que novamente vai suportar uma estratégia mais robusta.
0: Uhum.
1: Eu acho que é um ciclo que vai se renovando. E o líder, ele é a pessoa que está à frente desse movimento de casamento entre cultura e estratégia, né?
0: Olha só, Renan, a gente vai ter que conversar muito mesmo. Eu tô atendendo uma empresa que é uma empresa de médio para grande porte, mas até então era uma empresa bem familiar, conseguiram fazer a sucessão para a segunda geração, mas não tá tendo sucessores para a terceira geração. E aí, você falou entre cultura e planejamento estratégico, e eu tô ajudando essa empresa, sabe fazer o quê? A constituir o conselho de família.
1: Legal.
0: Porque a terceira geração que vai assumir aí não é a terceira geração da família, mas são empregados, funcionários, colaboradores que começaram há muitos anos ali e estão crescendo dentro da empresa e provavelmente vão ser os próximos diretores. Mas para não perder a cultura da família, do fundador, está sendo criado um conselho de família.
1: Nossa, é legal demais.
0: É, para manter a cultura do fundador e da família, sabe? Então tem tudo a ver com o que você está falando aí. Sim. A nossa ideia foi justamente, tá, tem um planejamento estratégico, mas como é que a gente faz para manter a cultura e não se perder, já que o fundador não está mais entre nós e tal? E aí a gente montou o conselho de família, olha só que legal.
1: E esse conselho vai sustentar a estratégia. Isso.
0: Exatamente.
1: É muito legal.
0: Os diretores elaboram a estratégia, apresentam e a discussão é só se está alinhada à cultura da família. Olha, sim, só que legal.
1: Bacana.
0: Doido, né?
1: Legal, muito legal.
0: Muito bom. Cara, eu ia até abordar um outro tema aqui, mas a gente está já meio que estourando o segundo bloco. Vou deixar para abordar no nosso terceiro bloco. Você que já nos ouve há mais tempo sabe que o intervalo é rapidinho. Vou chamar o intervalo, daqui a pouco a gente volta para falar sobre desafios atuais para lidar com gente. Não saia daí que daqui a pouco a gente volta. Esse é o programa Caminhos do Empreendedor e eu sou Ronan Delfim. Até mais.
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0: Renan, a gente está falando aqui de pessoas, você estava falando aí que o seu setor cuida de 22 mil pessoas, mas a gente tem aqui, o programa é sobre empreendedorismo real, né? Muito provavelmente tem vaga aberta lá na Todos, né?
1: Tem.
0: Tem vaga aberta lá na Todos, porque a gente vai falar agora da dificuldade de recrutamento, seleção, e a gente até lá naquele, eu quero até mandar um abraço pro Davi Braga, que tá lá à frente da ABR, da ABRH, né? Que é a Associação Brasileira de Recursos Humanos, Minas Gerais, e ele nos conectou lá naquele evento, e um dos painéis lá falou que não se usa mais falar retenção de talentos, porque fica parecendo que você está prendendo a pessoa lá e tal. Mas eu não lembro mais ou menos qual que era a outra palavra, não. Então eu vou falar retenção mesmo, sabe?
1: A gente usa encantamento.
0: Encantamento, isso, isso mesmo. Então eu queria falar de recrutamento, seleção e encantamento de colaboradores. Como que a Todos tem lidado? Porque cresceu muito e a Todos é um tipo de negócio baseado em pessoas.
1: Sim.
0: Cuidar da saúde, cuidar dos outros, né? E tudo. Então, como que a Todos tem lidado com esse desafio de encontrar pessoas que queiram trabalhar? Inclusive, Renan, lá na minha empresa eu costumo dizer o seguinte: muita gente quer emprego, pouca gente quer trabalho. Tem muita diferença entre emprego e trabalho. Por isso que a minha pergunta é: como que a Todos tem feito para lidar, para poder encontrar pessoas que queiram trabalhar? E aí, o que tem sido feito de diferente na Todos hoje em dia nesse sentido?
1: O Ronan, é um desafio muito grande, viu? É lidar com o turnover, principalmente na ponta, e fazer um recrutamento assertivo que vai trazer a pessoa certa para o lugar certo, né? Isso. Lá na Todos a gente parte de um princípio que é o pessoa-centrismo. É, tanto para relação com o cliente quanto na relação com o colaborador. E o que, que isso quer dizer? Que a gente olha para a pessoa e coloca ela no centro da estratégia. Então, para eu trazer alguém para trabalhar comigo, eu tenho que ser responsável e garantir alguns requisitos. Por exemplo, a gente precisa que essa pessoa tenha um alto fit cultural. A gente tem o nosso teste de fit, as pessoas que são aprovadas são as que estão acima de 7.
0: Renan, explica um pouquinho o que, que é o fit cultural. Fit é de encaixar, de, né, de calçar bem ali, né?
1: Isso, é quando dá um match legal entre a cultura da empresa e os valores pessoais do candidato.
0: Legal.
1: E por que, que isso é importante? A gente vai garantir que essa pessoa está vinculada valorosamente, culturalmente com o que a gente faz. Isso já é um grande passo em direção ao trabalho com propósito. E também é importante porque não vai haver nenhuma disruptura entre os pactos que foram feitos ali naquele processo de seleção.
0: E eu sou testemunha disso, viu, Renan? Porque eu já prestei um trabalho lá na Todos, inclusive desenvolvendo a equipe lá e tal, e eu tive que passar por esse fit. Tive que ler o Administração Solidária para ser fornecedor, um prestador de serviço. Mesmo como prestador de serviço, vocês prezam para que aquele prestador de serviço. Aí tem um quiz que a gente vai respondendo, e eu fiquei morrendo de medo de tomar pau. Graças a Deus teve esse fit cultural lá comigo também e tudo. Então eu sou testemunha disso, muito legal isso.
1: Não, e é importantíssimo, né? Assim, e também uma outra, olhando também, né, pro lado do pessoa-centrismo, a gente tem que olhar para a pessoa que vai cuidar dessas pessoas, que é a liderança. Então a gente tem um trabalho forte de desenvolvimento dessa liderança para que ela consiga receber essas pessoas da melhor forma possível, fazer o onboarding mais adequado e entender as especificidades de cada um, principalmente levando em consideração que a Todos, por ser uma empresa que olha para as pessoas, ela não está visando que o líder olhe com igualdade para todo mundo. É justamente o contrário disso. A gente não quer que o líder olhe, trate o Ronan, a Maria, o João de uma forma igual. A gente quer que esse líder olhe para a pessoa e entenda o desafio de cada um e se comprometa com esse desafio de uma forma diferente, o que dialoga muito com o princípio da equidade. Então, todas as nossas formações para liderança, elas dialogam muito com a equidade, com o antroposofia.
0: Antroposofia.
1: Fazer a pessoa pensar no que ela está fazendo, sentir e querer,
0: uhum.
1: Porque a gente tem que passar por essas três instâncias para a gente despertar o propósito, tanto em nós mesmos quanto no colaborador. E também a gente precisa ter uma coerência, que é algo que o colaborador, ele trabalha, claro, pelo propósito, mas ele também trabalha para ser remunerado de uma forma decente e ter um pacote de benefícios que vai atender as suas expectativas.
0: É, não adianta o discurso ser lindo se depois que ele sai do trabalho ele não tem condição de se alimentar, de se cuidar e
1: exatamente.
0: Tudo.
1: Exatamente.
0: Né?
1: Porque a gente vai estar na contramão. Então, uhum. Fazer essa cola, né, entre a cultura e a remuneração é importante. Por isso que a gente tem pesquisa salarial que é feita bienalmente, e atualizações também de faixas salariais são feitas anualmente. A gente olha muito para isso, tem um plano de cargos e salários estruturado, a pessoa sabe para onde ela vai, onde ela está chegando, quais são as possibilidades de carreira. Eu acho que isso já é um mapa que traz um pouco de transparência para o colaborador. Uhum. E essa transparência ele precisa para ele poder ficar. Ele precisa entender onde ele vai, o que ele está fazendo e para quê.
0: E Renan, deve ser um baita desafio, né, cara? Porque assim, muitas vezes a empresa faz a parte dela, mas o próprio colaborador, ele não sabe o que ele quer, né? Eu faço isso muito assim, as minhas empresas são bem menores, mas eu faço assim, me conta onde que você quer chegar e como é que você acha que a minha empresa pode te ajudar a chegar lá.
1: Isso é muito importante.
0: Porque precisa ser muito claro para ela, aí depois eu conto para ela, olha, para esse cargo que eu tô te contratando, o que eu espero de você é isso e isso e isso. Eu espero de você esse comportamento. Lá na Tutorianos, que é uma das minhas empresas, eu sou o guardião da cultura. Eu sou o responsável por fazer com que a cultura seja vivida na prática. Aí a gente usa o termo guardião da cultura lá, sabe? E tô formando multiplicadores e o próximo guardião ou guardiã. E aí eu falo assim, é muito importante você saber o que que você quer, porque para quem não sabe o que quer, nada tá bom.
1: Uhum.
0: Vou dar um exemplo. Eu amo comer, né? Diz que é porque eu sou de touro, mas eu não entendo nada de signo. Não é que eu não acredito, eu não me entendo, sabe? E aí eu sou de touro e diz que é por isso que eu gosto de comer. E aí, cara, às vezes eu tô segunda, quarta e sexta, eu trabalho de home office. E para quem gosta de comer, trabalhar de home office, pelo amor de Deus, nossa senhora, é um baita desafio. E aí provavelmente já até aconteceu com você ou com os nossos ouvintes, Renan. Eu levanto da minha mesa de trabalho e falo assim, tô afim de comer um negócio, mas não sei direito o que que é. Aí eu abro a geladeira, graças a Deus, lotada, eu viro e falo, não tem nada para comer aqui em casa. Abro a dispensa também, graças a Deus, lotada, eu viro, não tem nada para comer aqui. Aí eu vou lá e belisco alguma coisa, como alguma coisa. Aí da meia hora depois eu falo, aquele negócio que eu comi tava até gostoso, mas não era bem o que eu queria. E aí ao final do dia eu vou dormir insatisfeito, mas não é porque não tinha nada de gostoso para comer em casa, é porque eu não sabia o que que eu queria. E eu falo isso muito pra galera que trabalha comigo, sabe? Primeiro você tem que saber o que que você quer. Porque senão pode ser que eu te ofereça uma geladeira lotada de coisa gostosa aqui na minha empresa, aí eu tô fazendo uma analogia à geladeira, né?
1: Uhum.
0: Te ofereça vários recursos, excelentes condições, mas vai chegar no final do ano, você não vai estar satisfeito porque você não sabe o que quer.
1: Sim. E isso a gente gosta muito de certificar no momento do fit cultural,
0: uhum.
1: E a pessoa entra, a gente gosta de continuar esse acompanhamento, porque, por exemplo, a gente acredita muito no líder mentor. A gente dialoga muito com essa teoria, acho que é do David Urich, né? Que
0: uhum.
1: Fala que o líder, ele tem que mentorar o seu liderado. E aí, que a gente faz? A gente tem um programa muito sólido que se chama Desenvolve Todos. E dentro de Desenvolve Todos, só em Patinga, ela investe mais de R$1,5 milhão no desenvolvimento dos 200 colaboradores que estão aqui com a gente, dentro de Patinga.
0: Aham. Uhum.
1: E como que isso se materializa, né? A gente tem reuniões, a gente tem uma avaliação de desempenho, a gente tem reuniões de one-on-one mensais e encontros de feedback. A gente gosta de separar o one-on-one de feedback, tem gente que cola as duas coisas.
0: Uhum.
1: O feedback, ele é uma conversa mais sobre pontos de acerto, melhorias, etc. Já no one-on-one é a mentoria propriamente dita, né? A gente vai entender onde você quer chegar. Como que a gente pode traçar esse caminho para você chegar lá junto com a gente, que um dos nossos valores é crescer junto.
0: Inclusive, Renan, tem muita. A gente, é uma. é uma expressão muito usada, que é o feedback, né? Mas feedback é você falar do que já passou. Lá na minha empresa, além do feedback, a gente trabalha com feed forward.
1: É muito bom também.
0: Feed forward, que é, tá bom, o feedback vai te falar assim: você fez isso aqui, aconteceu isso, os resultados foram isso. Mas vamos combinar, a partir de agora, vamos fazer assim e daqui 6 meses vamos voltar a conversar? O feed forward também é muito legal, legal que faz parte dessa mentoria, né? Do líder mentor, né?
1: É, isso é muito bacana. E aí, por exemplo, a pessoa, com base no que ela performou na avaliação de desempenho, que essas reuniões de one on one trazem, a gente investe para que a pessoa faça uma pós-graduação, um curso livre, seja lá o que for a necessidade daquela pessoa naquele momento, uhum, para poder chegar no próximo degrau que ela quer chegar junto com a gente. Então, acho que isso também é parte de um processo de encantamento, né? Então, a gente já falou de transparência, de fit, de desenvolvimento. A gente tem oportunidades dentro da empresa, por exemplo, minha franquia, meu negócio, é uma grande ferramenta de encantamento. O colaborador, por meio da performance dele, ele tem acesso a um projeto em que ele se torna sócio do presidente em uma franquia sem nenhum investimento financeiro.
0: Aí, olha que bacana.
1: É.
0: Top demais.
1: E ele troca o seu salário pelo Prolabore.
0: Uhum.
1: E ele acaba se tornando um empresário. Ele acaba se tornando um empreendedor.
0: Entendi.
1: Então a gente acredita lá na Todos que o empreendedorismo, ele não é quando a pessoa abre o CNPJ. É muito antes disso. É quando a empresa dá condições para a pessoa se desenvolver tecnicamente, criticamente, se preparar para assumir uma posição de empreendedor no futuro.
0: Uhum. Esse negócio de cultura, de posição, de postura, uma vez eu fui visitar um escritório de contabilidade e tal, e eu sou sócio no escritório de contabilidade também, lá na NTW Contabilidade. Quero até mandar um abraço pro Tarcísio, pra Márcia, pra toda a galera lá da NTW de Timóteo. E aí, lá era proibido uso de celular, ficava trancado o celular e tal. E aí era também bloqueado rede social nos computadores. Aí eu falei assim: poxa, se eu precisar de fazer isso tudo porque eu não confio na minha equipe, acho que o problema tá aí na equipe, não no recurso, né? Assim, a rede social expõe demais, atrapalha demais o trabalho e tal, que não sei o quê. Tá, mas isso tem a ver com cultura, né?
1: Tem a ver com cultura. Eu não sou, por exemplo, o líder que controla o horário que você está chegando e o horário que você está saindo.
0: Se você não puder confiar na equipe, né, cara?
1: Eu gosto de saber, assim, o Ronan chegou 11 horas, saiu às 15, mas me entregou tudo que ele precisava entregar. Pronto. De uma forma excelente.
0: Renan, vou ter que te cortar, que a gente tá estouradaço, a galera aqui, o Guilherme tá lá nos bastidores. Intervalo, vamos chamar o intervalo, que daqui a pouco a gente volta com o último bloco do programa Caminhos do Empreendedor.
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9: 5:43. 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
10: Apenas 8 anos depois de introduzirem a placa Mercosul, já estão querendo mudá-la novamente. Desta vez para constar cidade e estado onde foi registrado o carro e para tomar mais um dinheirinho do nosso bolso, não é? Um dos argumentos mais consistentes para se adotar a placa Mercosul era o número maior de combinações, pois o sistema anterior de 3 letras e 4 dígitos permitia 175 milhões de combinações. A placa Mercosul trocou um dígito por uma letra e, como são apenas 10 dígitos, e 23 letras, o número de combinações foi ampliado de 175 para 456 milhões de combinações. Mas o argumento para esta nova alteração é ridículo, pois a fiscalização é toda eletrônica e, portanto, desnecessário constar o local do registro do carro.
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0: Bom, vamos lá, Renan. Com o nosso bloco já estouradaço. Pergunta tradicionalíssima para quem vem aqui do último bloco é: Renan, o que você gostaria de ter ouvido lá atrás, no começo da sua carreira, que você não ouviu? Ou qual um grande aprendizado que você teve ao longo aí da sua carreira e que você não pode deixar esse programa terminar sem compartilhar com a gente, Renan?
1: Olha, esse aprendizado foi há pouco tempo, tá? É. Depois que eu internalizei ele, eu mudei muita coisa na minha carreira. Tem inteligência política. Eu acho que isso é super importante para você entender como trafegar e navegar em cada um dos ambientes em que você vai se relacionar. Você precisa entender qual papel você precisa desempenhar em cada uma daquelas relações, com seu colaborador, com seu superior, com seu par, com seu colega. Então, assim, eu não tinha muito dessa inteligência política.
0: Entendi.
1: Eu achava que era a minha visão, o meu posicionamento, o meu jeito, eu tinha que ser fiel a isso. Uhum. Mas eu consigo ser político e fiel a mim mesmo, pensando no como me relacionar.
0: A diferença de político, porque nós somos seres políticos, sim, né? A vida em sociedade exige que a gente seja político. A gente tá falando de política e não de politicagem.
1: Não de politicagem,
0: né?
1: É sobre isso. O como. Aham. Como eu vou me relacionar com o Ronan é diferente de como eu vou me relacionar com a minha mãe, por exemplo.
0: Aham.
1: E eu não tinha essa definição muito clara e isso me prejudicava avançar em alguns pontos, né? Então hoje eu consigo ter essa visão um pouco mais nítida e empregar um pouco mais essas nuances em cada um dos lugares que eu preciso.
0: É muito interessante isso da gente ter inteligência política, sabe? Eu falo que a gente tem que saber jogar o jogo.
1: Exatamente. A inteligência política é sobre isso.
0: Não é? Sem perder os nossos princípios, sendo ético, mas saber jogar o jogo.
1: Exatamente.
0: Quando eu for conversar com o Renan e quiser negociar com ele, eu tenho que saber conhecer o Renan. Eu dou um treinamento sobre técnicas de negociação. Aí eu falo assim, quando eu vou negociar com alguém, eu não tenho que falar do jeito que eu sei, eu tenho que falar do jeito que o outro ouve.
1: A gente tem que entrar no universo do outro.
0: Tem que entrar no universo do outro, porque eu tenho que me comunicar de um jeito que o outro vai entender.
1: Sim.
0: E não do jeito que eu me comunico no meu dia a dia, né? Isso também é inteligência política, né?
1: Sim, com certeza. Você continua sendo você, mas só pensa assim, no como eu vou ser eu com aquela pessoa. Isso é pra mim é fantástico.
0: Mas, Renan, tem algum livro que você leu recentemente, algum livro que fez muita diferença na sua vida, além do Administração Solidária, que você gostaria de indicar pra gente aí?
1: Tem um livro que eu gosto muito que chama Empatia Assertiva, ela é da Kim Scott.
0: Uhum.
1: Ela dá uma reviravolta assim na nossa cabeça sobre o conceito de empatia, né? Que as pessoas pensam assim, ah, vou ser empático, eu vou me colocar no lugar do outro, mas não é isso.
0: Uhum.
1: Vou deixar a interrogação aí porque o tempo já está estourado, mas assim, vale a pena ler o livro e você entender o que de fato pode ser empatia dentro da sua empresa.
0: Legal. Empatia é você se colocar no lugar do outro, mas de maneira neutra, né? Porque toda vez que você fala assim, se eu fosse você, não faria isso, você não tá sendo empático, você tá sendo julgador.
1: Sim.
0: Porque se eu fosse o Renan, eu faria igualzinho ele faz, porque eu ia ser o Renan.
1: Exatamente.
0: Não é?
1: Tem esse ponto que ela trata e o outro que é muito legal, importar-se pessoalmente.
0: Importar-se pessoalmente. Isso aí. Uma vez eu vi um pastor no YouTube, numa palestra que eu tava assistindo, ele era um dos convidados que estava lá na mesa e ele falou assim, Empatia começa, não para eu falar assim, se eu fosse tal pessoa eu não faria aquilo, mas a empatia seria, se eu visse alguém com esse tipo, se eu fosse essa pessoa que tá tendo esse tipo de comportamento, como é que eu gostaria de ser educado? Como é que eu gostaria que alguém me abordasse? Já começa um bom princípio por aí. Renan, a gente já está chegando ao final do nosso bloco. Quem quiser, se interessou por você aí, quem quiser te acompanhar nas redes sociais, quem quiser emprego lá na Todos e tudo, quem se identificou com a cultura da Todos, você pode deixar seus contatos aí, ou redes sociais, ou LinkedIn. E aí, como é que faz para falar com o Renan?
1: Com certeza, pode mencionar no LinkedIn, Renan com dois N's Vilar, no Instagram, Renan com dois N's Vilar Antunes, e quem quiser trabalhar na Todos, é só acessar www.cartãodetodos.com.br, rolar a página, lá embaixo tem a nossa página de carreira no trabalho conosco, e no LinkedIn também da Todos Empreendimentos, a gente publica todas as vagas que estão disponíveis aí para candidatura.
0: Muito bom. Você que está nos ouvindo aí, talvez você é uma dona de casa, que o filho está precisando aí trabalhar, você que está nos ouvindo que tem uma empresa, vale muito a pena conhecer os princípios da administração solidária, vale muito a pena pensar no outro, e fica a reflexão aí, né? Que pouco de pouco é pouco e pouco de muito é muito. E eu queria, Renan, que você fechasse com essa frase aí, você fala, você repete ela pra gente, pra, fazendo favor, como é que é lá na Todos?
1: Um pouco de cada um faz muito para todos.
0: Excelente. Quero agradecer novamente, Renan, a sua presença, já tá convidadíssimo para voltar pra gente falar de comunicação interna nas empresas, muita coisa bacana pra gente falar também. Eu sou Ronan Delfim e quero te desejar uma semana abençoada e equilibrada. Fica com Deus e até semana que vem.
1: Valeu,
0: muito obrigado pela audiência. Valeu, Renan. Um abraço, gente.
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1: 6 horas.

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1: 6:58. 107 FM, sua música, seu estilo, apoio cultural.
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1: Em Brasília, 19 horas.
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3: Olá, boa noite.
1: Boa noite para você que nos acompanha em todo o país.
3: Quarta-feira, 13 de maio de 2026.
1: E vamos ao destaque do dia: medida para conter a alta no preço do combustível.
3: O governo do Brasil anuncia subvenção a produtores e importadores de gasolina. Gabriela Noronha.
4: A expectativa é que essa subvenção reduza em até 62 centavos o preço do litro da gasolina ao consumidor após a mistura obrigatória de etanol.
1: E ainda, número de empregos formais no país cresceu 5% no ano passado.
3: São quase 60 milhões de vínculos ativos entre trabalhadores dos setores público e privado. Pablo Mundim.
5: Nos últimos 3 anos, foram mais de 7 milhões e 800 mil novos vínculos registrados. O resultado confirma a continuidade da expansão do emprego formal no país.
1: Você vai ouvir também: Brasil registra o menor número de homicídios da década para os 3 primeiros meses do ano.
3: Aumenta também a apreensão de armas e munições.
1: Para falar como o país alcançou esses resultados, vamos conversar ao vivo com o secretário nacional de Segurança Pública, Chico Lucas.
3: Hoje, na apresentação da Voz do Brasil, eu, Mariana Jungmann e Nazi Brum.
1: E acompanhe a gente ao vivo, acesse radiogov.abc.com.br ou o canal Gov na sua TV aberta.
3: O governo do Brasil anunciou hoje mais uma medida para conter os impactos da alta dos combustíveis em razão dos conflitos no Oriente Médio.
1: A nova medida foi publicada agora há pouco em edição extra do Diário Oficial da União e vai garantir subsídios para a gasolina produzida aqui ou importada de outros países.
3: O valor do auxílio será definido por meio de portaria do Ministério da Fazenda.
4: Para conter a alta dos combustíveis provocada pela guerra no Oriente Médio, o governo do Brasil anunciou nesta quarta-feira uma subvenção aos produtores e importadores de gasolina. A expectativa é que essa subvenção reduza em até 62 centavos o preço do litro da gasolina ao consumidor após a mistura obrigatória de etanol. De acordo com Alexandre Silveira, ministro de Minas e Energia, o objetivo é tentar uma ação imediata sobre os preços dos combustíveis com resultados efetivos.
6: Nenhum outro país do mundo teve menor impacto do que o Brasil, exatamente porque nós fomos rápidos, proativos.
4: A nova subvenção começa pela gasolina, mas poderá ser estendida ao óleo diesel a partir de junho. Segundo o ministro do Planejamento, Bruno Moretti, a subvenção funcionará como um cashback do tributo fiscal. Isso significa que quando o importador ou produtor pagar o imposto, o valor será devolvido em forma de subvenção.
7: O que nós estamos colocando é que a gente devolve esse tributo como uma subvenção, e essa devolução é uma espécie de cashback desse tributo, capaz de amortecer eventuais choques de preço, eventuais aumentos de preço de combustível.
4: Segundo o governo, a medida atenta uma sinergia entre o setor público e o setor privado. Apesar do impacto da guerra no aumento do preço do petróleo, o Brasil ocupa a posição favorável em comparação com outros países. De acordo com o ministro do Planejamento, Bruno Moretti, a estratégia de mitigação reflete a preocupação do governo do Brasil com a situação financeira das famílias.
7: O que a gente pretende aqui fazer é converter parcela dessa arrecadação adicional em medidas de mitigação dos impactos de preço, sempre resguardada a premissa da neutralidade fiscal.
4: As medidas utilizarão recursos do Orçamento Geral da União. A despesa mensal estimada é de 272 milhões de reais para cada 10 centavos de subvenção no litro de gasolina e de 492 milhões para cada 10 centavos de subvenção no litro do diesel. O secretário executivo do Ministério da Fazenda, Rogério Seron, explica que a medida será neutra do ponto de vista fiscal, porque a arrecadação com a receita do petróleo subiu.
8: É impossível neutralizar 100%, mas é possível sim atuar de forma rápida, eficiente, com inteligência e ter um bom desempenho, reduzir o impacto para a população.
4: A nova subvenção faz parte de uma série de medidas que o governo do Brasil tem adotado para conter a alta dos combustíveis provocada pela guerra no Oriente Médio. Em março, o governo zerou a tributação de PIS e COFINS sobre óleo diesel, além de aumentar a tributação sobre as exportações do combustível. Reportagem Gabriela Noronha.
1: Brasil contra o crime organizado. Um dos objetivos do plano anunciado pelo governo federal é fechar as fontes de financiamento das organizações criminosas no país.
3: Ele também quer impedir que os presídios brasileiros continuem servindo como centros de comando e recrutamento para facções criminosas.
1: Em entrevista ao programa Bom Dia Ministro, transmitido pela empresa Brasil de Comunicação, o ministro da Justiça e Segurança Pública, Wellington Lima, afirmou que a ideia é atuar contra o planejamento das organizações criminosas.
0: Nós vamos tirar da cadeia esta característica de escritório do crime. Realmente instituir padrões de excelência, como acontece no sistema prisional federal. E esse padrão de excelência envolve treinamento do pessoal, equipamento de raio-x, drones, equipamentos tecnológicos que aumentarão o padrão de segurança.
3: O programa tem foco ainda no combate ao tráfico de armas e ampliação das taxas de esclarecimento de homicídios.
1: A estratégia prevê investimentos que ultrapassam os 11 bilhões de reais.
3: Pois é, mas antes mesmo do lançamento do plano, o Brasil registrou o menor número de homicídios da década no primeiro trimestre, com uma redução de 25% frente a 2022.
1: Os latrocínios também caíram 48% e os roubos de veículos 42,3% nos primeiros três meses de 2026.
3: Hoje a gente conversa com o secretário nacional de Segurança Pública, Chico Lucas, para saber mais sobre os dados de segurança e o que foi feito pelo governo para alcançar esses resultados. Boa noite, secretário.
9: Boa noite, Mariana. Boa noite, Nazi. Boa noite a todos os ouvintes do Brasil.
3: Secretário, vamos começar então falando sobre os dados de homicídios. Eles caíram 25% e essa queda ocorreu em todo o país ou ela foi concentrada mais em algumas regiões do que outras?
9: Todas as regiões apresentaram queda no número de homicídios, principalmente os estados do Nordeste, em razão também de números anteriores, nos períodos anteriores de avaliação, mais altos. Então a gente tem essa redução, fruto muito de uma política em que há um maior cumprimento dos mandados de prisão, maior investimento por parte do governo federal e, na nossa visão, uma das principais políticas, que é a restrição ao uso de armas. Quanto menos armas em circulação, há uma causalidade óbvia entre armas em circulação e homicídios, principalmente esses homicídios de proximidade, onde você está num contexto de uma disputa ou de uma briga. Então, esse tipo de crime, ele é muito decorrente da facilidade das pessoas em ter acesso a armas. Então, todas essas combinações com outros fatores, como o próprio envelhecimento da população, tem feito com que os índices estejam reduzindo e nós apresentamos nesse primeiro trimestre o menor número da série histórica da última década. Então é um importante índice que reforça o papel de articulação do governo federal, mas também da atuação das forças de segurança estaduais.
1: Secretário, como a gente disse no começo, outros crimes como latrocínio e roubos de veículos também tiveram redução acentuada, né? A que se deve essas reduções?
9: Olha, são vários fatores, o fenômeno da segurança pública ele é multidimensional. Então, além do trabalho das polícias que têm sido cada vez mais atuantes, por exemplo, com o uso de ferramentas como vídeo monitoramento, onde você tem a tecnologia do OCR, da leitura de placas, que fiscalizam cada vez mais em tempo real os veículos que são roubados, o compartilhamento de informações e de dados que tem sido atônico, inclusive é essa a nossa intenção com a PEC da Segurança Pública, fazer com que essa integração seja efetiva, você tem o maior investimento por parte do governo federal com o Fundo Nacional de Segurança Pública. Isso tem combinado, trazido esses números. Então, menos ocorrências de roubo e furto de veículos, de celulares em alguns estados, como a gente vem falando aqui sobre as políticas de recuperação de celular, somados tem diminuído o latrocínio. E também outros aspectos são negativos que a gente também tem que colocar, que é a mudança do perfil do criminoso. Tem muito criminoso migrando para o mundo digital. Então, tudo isso combinado faz com que menos crimes sejam cometidos no ambiente real, né? Fora do mundo das redes sociais e da internet.
3: E a gente teve também um aumento do cumprimento dos mandados de prisão, apreensão de armas e de munições. Como que a integração maior das polícias, o senhor até já mencionou isso agora na sua última resposta, essa integração das polícias federais com as polícias estaduais, isso ajudou a melhorar esses índices?
9: Olha, esse é um dos fatores que são diretamente afetados pela integração dos dados que nós implementamos no Ministério da Justiça e Segurança Pública e nas gestões anteriores, porque nós temos um Banco Nacional de Mandados de Prisão, que são os mandados conferidos pela Justiça e que ficam num banco. Muitas vezes os foragidos, eles fogem dos estados da federação e cada estado cuida do seu banco. O que que o Ministério da Justiça fez? Ele cruzou esses dados com vários bancos de endereços para atualizar a localização dos foragidos. Fizemos isso tanto no Centro Integrado Mulher Segura, para cumprir os mandados de prisão no mês de março, e a gente vai fazer isso continuamente, das pessoas que cometeram crimes contra a vida das mulheres, como também nos crimes violentos. Esse aumento do cumprimento de mandados de prisão, combinado também com a RENARME, que é a Rede de Enfrentamento ao Tráfico de Armas, fez com que essas duas coisas, que é o cumprimento de mandado de prisão e a apreensão de armas, aumentasse. Ora, menos armas em circulação, menos pessoas violentas que cometeram crimes anteriores foragidas, fazem com que o número de crimes violentos, no caso os homicídios, tenham diminuído. Então, essa integração é fundamental para a gente chegar nesses bons números.
1: Secretário, o senhor citou que esses dados aí refletem o fortalecimento das forças de segurança com investimentos em equipamentos e inteligência. São estes que o governo também aposta no novo programa Brasil contra o Crime Organizado, que foi lançado ontem. O senhor pode falar mais pra gente sobre como será esse trabalho a partir de agora?
9: O Brasil contra o Crime Organizado é a executoriedade da lei antifacção. A lei que foi aprovada, encaminhada pelo presidente Lula, e que traz um tipo penal, que é o domínio social estruturado feito por organizações criminosas ultraviolentas. A gente vai combater essas organizações. Primeiro, pela asfixia financeira. Elas querem dinheiro. O dinheiro é o objetivo e é o fundamento de tudo. Nós vamos asfixiá-las, evitar o fluxo de armas, combatendo o tráfico de armas, elucidar os homicídios e, principalmente, estabelecer um padrão de segurança máxima nos presídios estaduais. Isso tudo para que a gente possa devolver os territórios às populações que são os seus verdadeiros donos.
3: A ideia é cercar essas organizações por todos os lados, né?
9: O objetivo é esse. Com uma cooperação interfederativa entre estados, União, com recursos provenientes do orçamento e principalmente com integração. Nós temos várias instituições funcionando, mas nós precisamos agora trabalhar em conjunto para atacar esse crime organizado.
1: Bom, nós conversamos com o Chico Lucas, secretário nacional de Segurança Pública. Secretário, muito obrigado pela presença aqui na Voz do Brasil.
9: Eu que agradeço o espaço.
3: O estoque de empregos formais no Brasil chegou a quase 60 milhões.
1: É o que mostrou a RAIS, a Relação Anual de Informações Sociais, divulgada hoje.
3: O resultado foi positivo em todos os grupos econômicos e em todos os estados do país, além do Distrito Federal.
10: O número de empregos formais no país alcançou 59.970.000 vínculos em 2025, um crescimento de 5% em relação ao ano anterior. É o que mostra os dados da RAIS, Relação Anual de Informações Sociais, divulgada nesta quarta-feira pelo Ministério do Trabalho e Emprego. O setor privado segue como principal empregador, mas o setor público teve um crescimento mais intenso no período da pesquisa. Para o concursado Patrick Acker, foi a segurança de um salário fixo, os benefícios e a estabilidade que o fizeram optar pela carreira pública.
11: Ter a segurança de um plano de saúde, ter a segurança de uma previdência privada, um vale refeição, um salário fixo ali todo mês, isso é um benefício que eu acho que assim não tem preço, né?
10: Todos os grupos de atividades econômicas apresentaram variação positiva no ano passado. O destaque foi o setor de serviços, que cresceu 7,2%, seguido pelos setores do comércio, indústria, construção civil e agropecuária. Seu Damião Epaminondas de Souza é amador de ferragem de uma obra de Brasília. Com carteira assinada há mais de 17 anos, o operário sabe bem dos benefícios da conquista.
12: Em 2022, eu sofri um acidente. E nesse acidente, eu fiz valer o apoio do INSS, né? Ter tido apoio da empresa. É um benefício, assim, incomparável, inenarrável a questão da gente ter um CLT.
10: O número de estabelecimentos com empregados também cresceu, passando de 4.700.000 para 4.800.000, com variação de 2,1%. A RAIS consolida de forma automática as informações do e-social, enviadas por empregadores. Por meio desse sistema, o processo tornou-se mais rápido, seguro e preciso, avalia o analista de recursos humanos Alan Rogério de Souza.
13: A mesma informação que eu passei para o Ministério do Trabalho, eu passei para a Caixa, eu passei para todos os órgãos, o INSS, todo mundo está sabendo dessa informação. Então é muito mais rápida, muito menos burocrática pra gente, a gente acaba diminuindo muito nossos problemas.
5: Nos últimos 3 anos, foram mais de 7.800.000 novos vínculos registrados. O resultado confirma a continuidade da expansão do emprego formal no país, afirmou o ministro do Trabalho e Emprego, Luiz Marinho.
14: O país, ele continua num processo de crescimento consistente, de forma sustentável, gerando emprego de qualidade. Nós estamos num momento de menor taxa de desemprego da nossa história, um momento muito bom, apesar dos juros altos, né?
5: Do ponto de vista regional, Norte e Nordeste apresentaram o maior crescimento no ano passado, com alta de 10%, o dobro da média nacional. Entre as unidades da federação, todas apresentaram variação absoluta positiva no estoque de vínculos formais. Reportagem Pablo Mundim.
3: E a redução da jornada de trabalho está sendo implantada para os servidores terceirizados do governo federal.
1: A medida deve alcançar 40 mil.

0: vida.
1: Eu saio daqui e vou pra faculdade. Nessa de sair daqui e vou pra faculdade, eu chego em casa tarde, acordo cedo pra vir pro CEP. Pra mim é mais questão de descanso, eu tenho uma hora mais pra estudar, eu tenho uma hora mais pra descansar.
0: A superintendente de logística do SERPRO, Elaine Dalcol, defende que a mudança é benéfica e não afeta a produtividade.
2: A produtividade ela não se mede pela quantidade de horas, mas pela qualidade do trabalho, porque reduz a sobrecarga e eleva o engajamento.
0: Entre as medidas adotadas pelo governo federal para os terceirizados da administração pública estão a redução da jornada de trabalho de 44 horas para 40 horas semanais, sem prejuízo de salário. Mais de 40 mil terceirizados serão beneficiados. As ações fazem parte de um conjunto de medidas tomadas pelo governo do Brasil em defesa dos trabalhadores. Entre elas está o projeto de lei que propõe o fim da escala 6x1. O ministro da Secretaria-Geral da Presidência da República, Guilherme Boulos, destacou que a mudança da escala e da jornada deve beneficiar principalmente quem trabalha no comércio.
3: O comércio de varejo, de maneira geral, é onde você tem a maior incidência dos 14, 15 milhões de trabalhadores brasileiros que estão na escala 6x1. Uma regulamentação que proteja o trabalhador, as empresas têm condições de precificar e de se adaptar a isso.
0: O governo do Brasil enviou ao Congresso Nacional em abril o projeto de lei que propõe o fim da escala 6x1. O texto foi enviado com pedido de urgência constitucional e está sendo analisado na Câmara dos Deputados. O projeto propõe a redução da jornada para 40 horas semanais e a garantia de 2 dias de descanso remunerado por semana, sem redução de salário. Reportagem Márcia Fernandes.
4: A venda no comércio está aumentando.
5: Uma pesquisa divulgada hoje pelo IBGE mostra que a venda no varejo cresceu 4% em março, quando comparado ao mesmo mês do ano passado.
4: E essa expansão tem sido contínua nos últimos 6 meses.
6: Ano de Copa do Mundo e muita gente quer garantir a melhor imagem para assistir aos jogos. O Luiz Salles, de São Luís, no Maranhão, comprou uma televisão novinha e maior.
7: Acredito que tenha sido uma boa compra, porque quanto maior a tela para ver o jogo e numa resolução de alta definição, tem uma sensação diferente.
6: E foi justamente a compra de novos televisores e celulares uma das responsáveis pelo aumento do volume de vendas do comércio varejista no mês de março. Quando comparado a fevereiro, o índice cresceu 0,5%. Esses aparelhos fazem parte do grupo de equipamentos e material para escritório, informática e comunicação, que teve um aumento na venda de 5,7% em relação ao mês anterior. Os dados da pesquisa mensal de comércio foram divulgados nesta quarta-feira pelo IBGE. De acordo com o gerente do estudo, Cristiano Santos, a valorização do real frente ao dólar foi um dos motivos de o setor atingir essa taxa.
8: Essa atividade de equipamentos para escritório, informática e comunicação, oferta e vende produtos que são, na maioria, importados. Essa atividade, então, ela tem ali um componente com relação a custos muito ligado à variação do dólar.
6: O crescimento das vendas no varejo atinge o nível mais alto da série histórica pelo terceiro mês seguido. Além dos equipamentos e material para escritório, contribuíram para o aumento das vendas no mês de março os combustíveis e lubrificantes, artigos de uso pessoal e doméstico, livros, jornais, revistas e papelaria. Reportagem Raquel Mariano.
5: Menos impostos para quem faz compras online em sites internacionais.
4: O governo do Brasil zerou a chamada taxa das blusinhas em itens de menos de $50 vendidos online.
5: A expectativa é beneficiar principalmente as famílias de menor renda.
9: As compras online em sites internacionais fazem parte do dia a dia da estudante universitária Lívia Barros, de Brasília, e vão além das chamadas blusinhas.
10: Calça, quadro, colcha de cama, até acessórios para pets, para gato, para cachorro.
9: Na hora de colocar as compras no carrinho virtual, era só alegria, mas quando o valor final aparecia na tela, os impostos estavam pesando no bolso.
10: Eu ficava tipo muito cabisbaixa de comprar por conta da taxa, que os impostos eram terríveis.
9: Para quem faz compras online, como a Lívia, veio em boa hora o anúncio de que os impostos federais

0: que incidiam sobre os produtos internacionais estão zerados. A iniciativa do governo do Brasil vale para itens abaixo de $50, ou seja, pouco menos de R$250. A medida provisória, que zera a chamada taxa das blusinhas, assinada pelo presidente Luiz Inácio Lula da Silva, vai beneficiar o segmento mais pobre da população, como explicou o ministro do Planejamento e Orçamento, Bruno Moretti.
1: São produtos de consumo popular. Os números mostram que a maior parte das compras é de pequeno valor. Então, é retirar impostos federais do consumo popular, do consumo das pessoas mais pobres, melhorando o perfil da nossa tributação.
0: O imposto federal cobrado sobre essas compras era de 20% do valor do produto e agora não será mais aplicado. Mas continua incidindo o ICMS, imposto estadual cuja alíquota varia entre os estados. A economia vai chegar de imediato ao bolso do consumidor. Um exemplo, um item que custa o equivalente a R$100 subiria para R$120 com o imposto federal. No caso de um estado com ICMS de 17%, esse preço final passaria para cerca de R$140. O economista Ademir Marchetti explica como fica o preço nessa situação com as novas regras.
2: Com a isenção do imposto federal, agora ficou somente o ICMS, o mesmo R$100 vai pagar um imposto de 17%, mais R$17. Um preço final, então, sai por R$117. A economia é de R$23 numa compra de 100, ou seja, redução bastante significativa para o consumidor final. Então, justamente, né, as famílias que têm uma renda menor que vão acabar se beneficiando mais.
0: Segundo o governo federal, o fim da taxa das blusinhas foi possível devido ao combate efetivo ao contrabando e à regularização do setor desde 2024. Reportagem Graziela Mendonça.
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4: Fique agora com o Minuto do TCU e em seguida as notícias do Poder Judiciário e do Congresso Nacional. Boa noite.
3: Boa noite para você e até amanhã.
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8: Presidente do STF defende diálogo entre cortes constitucionais na abertura da 16ª Conferência Ibero-Americana.
9: Operação Faroeste. STJ recebe nova denúncia contra magistradas baianas.
8: Justiça do Trabalho levará serviços jurídicos gratuitos ao arquipélago do Marajó, no Pará.
9: Boa noite, eu sou Marcela Luiz.
8: E eu sou Walter Lima.
9: Começou hoje no Supremo Tribunal Federal a 16ª edição da Conferência Ibero-Americana de Justiça Constitucional.
8: Pela primeira vez, o Brasil sedia o evento, que reúne cortes de diversos países para debater o futuro do direito e da democracia. Judite Aragão.
10: Na abertura, o discurso do presidente do Supremo Tribunal Federal e do Conselho Nacional de Justiça, ministro Edson Fachin, foi um alerta sobre a defesa da independência judicial como pilar da cidadania.
11: Eleições continuam ocorrendo, parlamentos permanecem abertos, tribunais seguem decidindo até o dia em que tudo isso deixe de acontecer. E mesmo antes desse dia, a democracia já terá sido esvaziada de toda a sua substância constitucional. Nosso papel como jurisdição constitucional, quero crer, é precisamente identificar essa trajetória antes que ela se torne irreversível e valendo-nos dos mecanismos de proteção que as próprias constituições nos outorgam, defender o Estado de Direito e defender a ordem democrática.
10: O evento vai até amanhã e pode ser acompanhado pelo YouTube do STF.
9: STJ recebe nova denúncia contra 4 pessoas no âmbito da Operação Faroeste.
8: A operação investiga possível venda de decisões judiciais em esquema de grilagem e disputa de terras no oeste da Bahia. Fátima Uchoa.
12: Com a denúncia recebida, tornaram-se réus a desembargadora Maria do Socorro Barreto Santiago e a juíza Marivalda Almeida Moutinho, ambas do Tribunal de Justiça da Bahia, e os empresários Adailton Maturino dos Santos e Gessiane Souza Maturino dos Santos. E segundo o Ministério Público Federal, as práticas criminosas incluíram manobras no julgamento de recurso administrativo sobre a legalidade de portaria da Corregedoria do Tribunal Estadual, que determinava o bloqueio de matrículas imobiliárias, além de uma ação possessória sobre imóvel rural de grande extensão. Os dois empresários teriam entregado às magistradas dinheiro e bens de alto valor em troca de favores nos processos. O relator na Corte Especial do STJ é o ministro Og Fernandes.
9: Nunes Marques é o novo presidente do Tribunal Superior Eleitoral.
8: A cerimônia foi conduzida pela ministra Carmen Lúcia, que deixou a presidência após quase 2 anos no cargo. Estevão Furtado.
13: No primeiro discurso como presidente do TSE, Nunes Marques destacou que a democracia brasileira continua sendo decidida pela vontade livre do povo nas urnas. Ele defendeu a segurança das urnas eletrônicas, falou da importância do voto livre e sem pressão política ou econômica, e alertou para os riscos do uso irresponsável da inteligência artificial nas eleições. Depois de assinar o termo de posse, Nunes Marques deu posse ao ministro André Mendonça como vice-presidente do TSE.
9: Justiça do Trabalho levará serviços jurídicos gratuitos ao arquipélago do Marajó, no Pará, entre os dias 18 e 22 de maio.
8: A ação é coordenada pelo Conselho Nacional de Justiça e envolve mais de 50 entidades parceiras do Judiciário, Executivo e Sociedade Civil. Larissa Batista.
14: A ação quer garantir serviços judiciais de cidadania e de saúde para os moradores dos municípios de Breves e Portel, no arquipélago do Marajó, no Pará. A população vizinha do município de Melgaço também será atendida. Diariamente, um barco da Prefeitura Municipal fará o deslocamento dos interessados até os pontos de atendimento. Para mais informações, acesse o site tst.jus.br ou as redes sociais do TST.
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9: Uma boa noite.
8: E até amanhã.
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16: Está no ar o Jornal do Senado. Eu sou Paula Groba e estes são os destaques de hoje do Jornal do Senado, que começa agora. Senado aprova e segue para sanção projeto que torna crime exercício ilegal da medicina veterinária. Comissão estende prazo para denúncia de violência doméstica. Sugestão popular pode beneficiar trabalhador em casos de FGTS atrasado. Boa noite. Mulheres vítimas de violência doméstica e familiar poderão ter mais tempo para denunciar os agressores. A Comissão de Constituição e Justiça aprovou um projeto que amplia de 6 meses para até 1 ano o prazo para a apresentação das denúncias. O texto seguiu com pedido de urgência para votação em plenário. Repórter Bruno Lourenço.
17: O projeto de lei aprovado pelos senadores dá às vítimas de violência doméstica e familiar até um ano para tomar providências legais contra seus agressores. O prazo hoje é de 6 meses, contado do dia em que a mulher tem o conhecimento do autor do crime. O senador Isalci Lucas, do PL do Distrito Federal, defendeu a extensão do prazo.
18: Nos casos de violência doméstica e familiar contra a mulher, a ofendida mora com o agressor, tem laços afetivos com ele e muitas vezes depende economicamente dele. Assim, a vítima necessita de um prazo maior de reflexão para exercer o direito de queixa ou representação, a fim de vencer o medo, a vergonha, o trauma e até mesmo o eventual sentimento que ainda nutre sobre o agressor e reunir as condições para denunciar as agressões sofridas.
17: Em caso de falha do Ministério Público, esse prazo também vai a um ano e começaria a contar a partir do término do período reservado à promotoria para o oferecimento da denúncia à Justiça. A proposta, que já passou pela Câmara dos Deputados e nas Comissões de Direitos Humanos e Segurança Pública do Senado, seguiu com pedido de urgência para a votação no plenário. Se aprovada, vai à sanção presidencial.
16: E a Voz do Brasil deve ganhar um novo espaço de orientação e combate à violência contra a mulher. O Senado aprovou um projeto que reserva 1 minuto do programa para divulgar serviços de prevenção e enfrentamento, como o Ligue 180. O texto seguiu para a sanção. Repórter Pedro Pince.
19: O Senado aprovou o projeto da deputada Lídice da Mata, do PSB da Bahia, que obriga a divulgação de serviços de enfrentamento à violência contra a mulher no programa A Voz do Brasil. Pela proposta, o programa deverá reservar 1 minuto para divulgar serviços destinados à prevenção e ao enfrentamento desse tipo de violência, como o Ligue 180, Central de Atendimento à Mulher, que recebe denúncias e fornece orientações sobre leis, direitos das mulheres e serviços da rede de atendimento. A Voz do Brasil é o programa oficial de informações dos três poderes, transmitido de segunda a sexta-feira pelas emissoras de rádio entre 7 e 10 da noite. O projeto altera o Código Brasileiro de Telecomunicações, que obriga a retransmissão do programa. A relatora, senadora Damares Alves, do Republicanos do Distrito Federal, destacou a popularidade da Voz do Brasil.
20: Trazer para esse programa, que o Brasil inteiro ama, a canais de atendimento sobre violência contra a mulher, é um passo tão importante, presidente, na proteção e na defesa da mulher. E que agora a gente possa falar com todos, nos lugares mais longe do Brasil, onde às vezes a gente não consegue ir, a Voz do Brasil chega.
19: Um minuto destinado à divulgação será incluído no tempo reservado à Câmara dos Deputados. O texto segue agora para a sanção presidencial.
16: Quem maltratar animais poderá enfrentar penas mais duras. A Comissão de Meio Ambiente aprovou um projeto que aumenta a punição para maus tratos, com previsão de 2 a 5 anos de reclusão, além de multa. Hoje a pena varia de 3 meses a 1 ano de detenção. As informações com Márcio Maturana.
21: A pena para quem maltratar qualquer animal pode aumentar dos atuais 3 meses a 1 ano de detenção, mais multa, para de 2 a 5 anos de reclusão, mais multa. Igual a pena já prevista para maus-tratos de cães e gatos. Esse projeto avançou da Comissão de Meio Ambiente para a Comissão de Constituição e Justiça. O texto do senador Confúcio Moura, do MDB de Rondônia, foi aprovado na forma de um substitutivo, incorporando outras 9 proposições sobre o mesmo tema, apresentado pela relatora Leila Barros, do PDT do Distrito Federal.
22: Em agosto de 2025, no município de Bananal, em São Paulo, um indivíduo forçou um cavalo a marchar por longa distância até exaustão, o que teria causado sua morte.
21: Ainda segundo o projeto, a pena pode ser aumentada em casos que envolvam tortura, abuso sexual ou transmissão das agressões em redes sociais.
16: Além do aumento das penas para crimes de maus tratos, o Senado aprovou uma proposta que torna crime o exercício ilegal da medicina veterinária. A medida busca garantir mais segurança no atendimento aos animais e evitar riscos à saúde pública. Pelo texto, quem atuar como veterinário sem autorização poderá pegar de 6 meses a 2 anos de detenção, além de multa. A proposta segue para sanção presidencial. O relator, senador Sérgio Moro, do PL do Paraná, afirmou que a punição será direcionada à prática clandestina, sem prejudicar profissionais como agrônomos e zootecnistas.
23: O PL, na verdade, mira o verdadeiro criminoso, o fraudador, o leigo e o clandestino que ameaçam a saúde única.
16: O senador senador Efraim Filho, do PL da Paraíba, disse que o projeto aprovado representa um pleito dos conselhos regionais de medicina veterinária.
0: Uma demanda pela aprovação desse projeto é um tema que impacta no dia a dia do segmento, da categoria. Hoje, né, a relação com os animais é uma relação cada vez vínculos mais estreitos. A medicina veterinária está presente em muitas atividades do setor produtivo, então o exercício ilegal dessa profissão mereceu essa tipificação.
16: Quando o empregador atrasa o depósito do FGTS, o trabalhador pode sair no prejuízo. Uma sugestão popular transformada pelo Senado em projeto de lei quer garantir que as multas por esse atraso sejam repassadas ao próprio empregado. A proposta surgiu no programa E-Cidadania do Senado. A reportagem é de Rodrigo Rezende.
1: O Senado irá discutir como projeto de lei uma ideia apresentada no programa E-Cidadania, que determina que o valor total das multas e encargos arrecadados em razão do atraso ou falta de recolhimento do Fundo de Garantia do Tempo de Serviço, FGTS, sejam repassados diretamente ao trabalhador prejudicado. O senador Paulo Paim, do PT do Rio Grande do Sul, que foi relator da sugestão legislativa na Comissão de Direitos Humanos e Legislação Participativa, afirmou que a proposta traz justiça.
2: Razoável, portanto, que eventuais multas incidentes sobre o recolhimento em atraso sejam destinadas à conta vinculada do trabalhador. De igual maneira, o empregador que não recolher ou recolher intempestivamente as contribuições para o FGTS deve arcar com eventuais prejuízos sofridos pelo trabalhador.
1: A sugestão legislativa foi apresentada pelo Instituto Fundo de Garantia do Trabalhador. Qualquer cidadão pode apresentar ideias de novas leis ao Senado. Para isso, basta acessar senado.leg.br/e-cidadania.
16: O senador Espiridião Amin, do PP de Santa Catarina, criticou a decisão do governo federal de zerar a cobrança de tributos sobre as compras internacionais de até 50 dólares, conhecidas popularmente como a taxa das blusinhas. A medida provisória já está em vigor, mas precisa ser analisada pelo Congresso Nacional em até 120 dias para não perder a validade. Amin afirmou que em 2024 a taxação havia sido aprovada em acordo com o próprio governo para proteger empregos e a cadeia produtiva da indústria têxtil brasileira. Na avaliação do parlamentar, a mudança representa oportunismo político e provoca instabilidade tributária, o que pode prejudicar setores produtivos.
4: O governo concordou e agora toma uma decisão, no mínimo com cheiro de politicagem. Criar solavancos tributários é uma forma de sabotar a economia.
16: Já o senador Paulo Paim, do PT do Rio Grande do Sul, lembrou os 138 anos da assinatura da Lei Áurea. Ao mencionar a data, o parlamentar destacou iniciativas legislativas aprovadas ao longo dos anos, como o Estatuto da Igualdade Racial e a Lei de Cotas, mas defendeu novos avanços na ampliação de políticas públicas de inclusão social e de ações afirmativas. Paim também citou dados sobre desigualdade racial no país. Segundo o senador, a maioria das vítimas de homicídio no Brasil ainda são pessoas pretas e pardas. E as mulheres negras ainda enfrentam taxas de desemprego mais altas.
2: Segundo a RAIS, no segundo trimestre de 2024, havia 7,5 milhões de desocupados e a taxa média de desemprego para os homens não negros era de 4,6%. Para as mulheres negras, 10,1%.
16: Trabalhos técnicos de João Lira, o Jornal do Senado fica por aqui. Acompanhe agora as notícias da Câmara dos Deputados. Boa noite e até amanhã.

0: Jornal. Câmara dos Deputados. Plenário aprova restrições a condenados por crimes sexuais contra menores.
1: Deputados e governo encaminham acordo para diminuir escala de trabalho.
0: Câmara aumenta a punição para estupro de vulneráveis no ambiente militar.
1: Boa noite. A Câmara aprovou uma punição mais rigorosa para estupro de vulnerável no meio militar. O repórter Marcelo Larcher explica por que a mudança está sendo discutida.
2: A Câmara dos Deputados aprovou um projeto que altera as regras do Código Penal Militar para o crime de estupro de vulnerável, ou seja, quando a vítima tem menos de 14 anos de idade ou é uma pessoa com deficiência. O texto aumenta as penas previstas pela legislação militar, que é geralmente aplicada para punir militares em serviço. Dessa maneira, a punição iguala às previstas no Código Penal Comum. Atualmente, o Código Penal Militar prevê pena de 8 a 15 anos de prisão para o crime de estupro de menores de 14 anos, pessoas com deficiência ou sem discernimento para consentir. Já a legislação penal comum estabelece pena de 10 a 18 anos, sendo que a pena aumenta para 12 a 24 anos quando a lesão corporal grave e quando o estupro causar a morte da vítima, a pena é de 20 a 40 anos. O texto aprovado adota essas mesmas penas para os crimes ocorridos no âmbito militar. A proposta apresentada pela deputada Laura Carneiro, do PSD do Rio de Janeiro, também inclui regras que já existem no Código Penal. As penas se aplicam independentemente do consentimento da vítima, da experiência sexual anterior ou até da ocorrência de gravidez decorrente do crime. Relatora da proposta, a deputada Camila Jara, do PT do Mato Grosso do Sul, afirmou que o projeto corrige uma diferença entre o Código Penal Militar e a legislação penal comum, garantindo maior proteção a crianças e adolescentes e pessoas vulneráveis. Segundo a relatora, a proposta evita que militares recebam punições mais brandas do que civis em crimes da mesma gravidade. No plenário, o parecer foi lido pela deputada Érica Cocai, do PT do Distrito Federal.
3: O projeto e o parecer, eles se equivalem ao Código Penal Militar ao que é previsto no Código Penal Comum, ou seja, a recrudescimento penal no Código Militar. E para além disso, ele exclui os atenuantes em casos de violência sexual. E aí, qualquer violência, qualquer que seja a vítima de violência sexual.
2: O projeto que aumenta penas para estupro de vulnerável no âmbito militar seguiu para análise do Senado. Da Rádio Câmara de Brasília, com informações de Daniele Lessa e Antônio Vital, Marcelo Larcher.
0: Homenagem. Roberto Monteiro, pai do PL, celebra os 217 anos da Polícia Militar do Rio de Janeiro, comemorados em 13 de maio. O congressista destaca o trabalho da Secretaria de Estado da Corporação e cumprimenta os quase 47 mil policiais, aos quais chama de heróis anônimos.
1: Roberto Monteiro, pai, se sente orgulhoso por ter enviado mais de 35 milhões de reais em emendas de sua autoria para as diversas forças de segurança fluminenses e acrescenta que a proteção da população é a prioridade do seu mandato.
0: Sargento Portugal, do Podemos, lista nominalmente os 46 agentes de segurança do Rio de Janeiro envolvidos em operações históricas contra o crime organizado, com apreensão de drogas e de armas, e dois policiais mortos durante assalto, para solicitar a promoção de todos por bravura.
1: Sargento Portugal presta sua homenagem aos 217 anos da Polícia Militar Fluminense e critica políticos que usam a corporação para fazer propaganda, mas ignoram as dificuldades da tropa. O parlamentar cita sua linhagem familiar de militares para reafirmar seu orgulho em ser policial.
0: Segurança Pública. Na avaliação de Carlos Jordi, do PL do Rio de Janeiro, o programa Brasil contra o Crime Organizado tem caráter eleitoreiro. O parlamentar afirma que os investimentos anunciados são insuficientes e que as medidas não enfrentam as facções criminosas de forma efetiva.
1: Carlos Jordi critica ainda o veto do governo a trechos de um projeto que endurecia regras para condenados pelo assassinato de policiais. Segundo o deputado, a retirada de dispositivos sobre progressão de pena e regime disciplinar diferenciado beneficia criminosos.
0: Alberto Fraga, do PL do Distrito Federal, classifica o novo plano do governo para a segurança pública como uma proposta sem inovação. Ele argumenta que medidas como fortalecimento do sistema prisional, combate ao tráfico de armas e ampliação da perícia já existem há anos.
1: Alberto Fraga também alerta que o financiamento do programa via BNDES pode aumentar as dívidas dos estados. O deputado defende mais investimentos na fiscalização das fronteiras e na reformulação da Força Nacional.
0: Raimundo, do PT do Rio de Janeiro, critica a proposta aprovada na Comissão de Segurança Pública que permite o saque do FGTS para a compra de arma de fogo. O deputado deputada afirma que o objetivo do Fundo de Garantia é proteger o trabalhador em áreas como habitação e aposentadoria.
1: Raimon se diz preocupado com políticas de segurança pública baseadas na ampliação do acesso a armas. Ele avalia que o Congresso deve rejeitar esse caminho para preservar ações voltadas ao amparo social e ao fortalecimento da democracia.
0: Coronel Crisóstomo, do PL de Rondônia, defende a redução da maioridade para 16 anos nos casos de crimes graves. Ele afirma que a discussão na Comissão de Constituição e Justiça busca responsabilizar adolescentes que cometem crimes hediondos conforme as regras aplicadas aos adultos.
1: Coronel Crisóstomo avalia que a mudança é necessária para enfrentar a participação de adolescentes em crimes violentos. Ele avalia que a legislação atual não garante punição adequada para esse tipo de ocorrência, aumentando a sensação de impunidade.
0: General Girão, do PL do Rio Grande do Norte, critica a condução das políticas de segurança pública, afirmando que o aumento da violência exige mais do que os investimentos financeiros anunciados pelo governo federal.
1: O deputado também defende o fortalecimento das forças policiais, com mais garantias aos agentes de segurança. General Girão ainda critica o sistema de justiça do país e defende a redução da maioridade penal como resposta ao avanço da criminalidade.
0: Justiça. A Câmara aprovou restrições para condenados por crimes sexuais contra crianças e adolescentes. A repórter Daniele Lessa acompanhou a votação.
4: O plenário da Câmara dos Deputados aprovou o texto principal do projeto que cria restrições para pessoas condenadas por crimes sexuais contra crianças e adolescentes, como estupro de vulnerável, exploração sexual infantil e produção ou divulgação de pornografia infantil. A proposta altera a Lei de Execução Penal. Pelo texto aprovado, a Justiça poderá determinar o uso de tornozeleira eletrônica e estabelecer limites de circulação quando o condenado deixar o presídio ou estiver cumprindo pena em regime aberto. Essas restrições poderão impedir a aproximação da vítima e de sua família, escolas, creches, parques, praças e outros locais frequentados por crianças. O condenado também poderá ser proibido de trabalhar em atividades voltadas ao público infantil, pedir guarda ou adoção de menores, morar em locais com crianças que não sejam seus filhos ou enteados e manter contato com menores de 14 anos por meios digitais sem autorização judicial. O relator do projeto, o deputado Kim Kataguiri, do Missão de São Paulo, defendeu que o objetivo é reduzir o risco de reincidência e criar mecanismos permanentes de proteção a crianças e adolescentes.
5: A gente impõe medidas, penas restritivas de direito para pedófilos, a gente impede que o pedófilo tenha uma creche, tenha um parquinho, seja dono de qualquer estabelecimento frequentado ou que tenha como clientela crianças, adolescentes.
4: Outro ponto previsto é a obrigação de comunicar formalmente ao cônjuge ou companheiro sobre a condenação e as restrições vigentes. Para concluir a votação, ainda falta aos deputados votarem uma modificação que amplia a medida também para menores acusados de crimes sexuais contra crianças e adolescentes. A emenda, apresentada pelo deputado Marcel Van Hatten, do Novo, do Rio Grande do Sul, altera penalidades previstas no Estatuto da Criança e do Adolescente. O debate sobre esse ponto gerou polêmica entre os parlamentares. A votação do texto principal chegou a ser suspensa. A emenda amplia de 3 para 6 anos o prazo máximo de internação de adolescentes que pratiquem atos infracionais com violência. E nos casos análogos a crimes hediondos, o prazo pode chegar a 12 anos. A emenda também prevê transferência para estabelecimento prisional comum quando o adolescente atingir a maioridade durante o cumprimento da medida socioeducativa, em local separado dos detentos comuns. O deputado Marcel Van Hatten defendeu que os deputados se manifestem em votação nominal.
6: Se eles quiserem votar a favor de criminoso hediondo, vota a favor, mas deixa votar. Que acordo é esse que nós do Novo temos que retirar um destaque que é para punir melhor aqueles que são criminosos, porque senão não voto o resto do texto. Eu não vou admitir passar pano para esse tipo de bandido, não. Não vou retirar o meu destaque nem o pedido de nominar. Isso é um direito nosso.
4: A votação do projeto que cria restrições para condenados por crimes sexuais contra crianças e adolescentes ainda precisa ser concluída pelos deputados antes de a proposta seguir para o Senado. Da Rádio Câmara de Brasília, Daniele Lessa.
0: Política.
1: Clarissa Tércio, do PP de Pernambuco, protesta contra a decisão do Ministério Público Federal de arquivar denúncia de violência política e de gênero que ela teria sofrido na Comissão da Mulher, contradizendo conclusões da Polícia Legislativa, que comprovam a injúria e o ataque misógino.
0: Clarissa Tércio evidencia a insegurança no ambiente de trabalho a que deputadas estão expostas e questiona qual o limite tolerável para a liberdade de expressão. Para a deputada, o arquivamento de seu processo evidencia a parcialidade das decisões judiciais, razão pela qual ela vai recorrer.
1: Paulão do PT critica a tramitação de um processo eleitoral em Alagoas que determinou a cassação de seu mandato. O deputado alega que a ação avançou sem que ele pudesse exercer plenamente o direito à ampla defesa e ao contraditório.
0: O deputado também afirma que vai continuar recorrendo da decisão e defendendo a legitimidade do mandato obtido nas urnas. Paulão sustenta que a eventual mudança no resultado eleitoral desconsidera a votação recebida e reafirma a disposição para seguir na disputa política.
1: Márcio Gerri, do PCdoB, acusa membros do governo do Maranhão de utilizarem um aparato estatal em favor de interesses políticos e familiares. O parlamentar denuncia a articulação de uma CPI na Assembleia Legislativa com o objetivo de atingir adversários da atual gestão.
0: De acordo com Márcio Gerri, o governo deixou de lado compromissos com a população para priorizar ações com foco eleitoral. Para ele, trata-se de uma tentativa de manutenção no poder.
7: Desenvolvimento Regional.
1: Ricardo Maia, do MDB da Bahia, mostra como as emendas impositivas são fundamentais, especialmente para garantir saúde e infraestrutura para municípios com receitas precárias. Ele citou como exemplo a compra de UTIs móveis e viaturas para as cidades de Araci, Vanderlei e Jaguaripe.
0: Ricardo Maia defende também que ações do Executivo, como a duplicação da BR-116 e a construção de institutos federais, são fundamentais para o crescimento do sertão baiano e do Brasil, reforçando o Pacto Federativo e os investimentos no futuro do país.
7: Meio ambiente.
1: Pedro Lucas Fernandes, do União, alerta para os impactos econômicos da possível criação da reserva extrativista Tauamirim, no Maranhão. Segundo o parlamentar, a medida pode comprometer empregos, investimentos e o funcionamento do complexo portuário do estado.
0: Pedro Lucas Fernandes assinala que comunidades locais não teriam sido ouvidas durante o processo conduzido pelo ICMBio e Ministério do Meio Ambiente. Em nome da conciliação entre preservação ambiental e desenvolvimento econômico, o deputado pede a suspensão da criação da reserva.
7: Economia.
1: Merlon Solano, do PT do Piauí, cumprimenta o governo federal pela decisão de reduzir impostos para compras internacionais até $50 e reduzir para 30% as taxas para aquisições até $3,000. Em seu entendimento, a medida valoriza o salário e insere o Brasil no comércio global.
0: Merlon Solano destaca inovações trazidas pela reforma tributária, como a criação do cashback. Ele defende a compensação de perda de arrecadação com a taxação de apostas eletrônicas e dos super ricos e classifica como enganosa as afirmações de que o governo só aumenta tributos.
1: Lafayette de Andrada, do PL de Minas Gerais, critica o leilão de energia promovido pelo governo federal para a contratação de termoelétricas. Ele alerta que a medida contraria compromissos ambientais assumidos pelo Brasil e pode aumentar em mais de 10% a conta de luz dos consumidores.
0: Lafayette de Andrada acrescenta que órgãos de fiscalização já pediram a suspensão do leilão por falta de transparência e por mudanças repentinas nos preços. Segundo o parlamentar, o edital também ameaça desalojar milhares de famílias de agricultores assentadas no norte de Minas.
1: O STF começou a julgar as ações que tratam das regras de distribuição dos recursos da produção do petróleo. Segundo Marcelo Crivella, do Republicanos do Rio de Janeiro, não há justificativa para retirar receitas dos estados produtores, enquanto se mantém a arrecadação integral de outros recursos naturais, como os minérios.
0: De acordo com Marcelo Crivella, o Rio de Janeiro já sofreu impactos econômicos históricos, como a transferência da capital para Brasília. O parlamentar reforça que o estado depende dos royalties para financiar áreas críticas como segurança pública, saúde e educação.
1: Bongás, do PT do Rio Grande do Sul, defende a ampliação da faixa de isenção do imposto de renda, argumentando que reduzir a tributação fortalece o consumo das famílias.
0: O deputado também sustenta que a mudança impulsiona a economia ao ampliar o poder de compra da população. Além disso, Bongás reforça o apoio a propostas voltadas às condições de trabalho, como o fim da escala 6x1.
7: Trabalho.
1: Deputados fecham acordo para simplificar proposta de redução da jornada de trabalho. A repórter Silvia Munhato tem as informações.
8: O presidente da Câmara dos Deputados, Hugo Mota, afirmou que as negociações sobre o fim da escala de trabalho 6x1 se encaminham para uma alteração constitucional que reduz a jornada de trabalho de 44 horas semanais para 40 horas, com 2 dias de descanso e sem perdas salariais. Hugo Mota teve uma reunião para debater o tema com o ministro do Trabalho, Luiz Marinho, o ministro das Relações Institucionais, José Guimarães, líderes do governo e membros da comissão especial que trata da redução da jornada. Segundo Mota, situações específicas poderão ser tratadas pelos próprios trabalhadores e empregadores.
9: Nós queremos também fortalecer as convenções coletivas para que elas possam tratar das particularidades de cada setor. Também estabelecemos que será necessário o projeto de lei encaminhado pelo Executivo para podermos adequar a legislação às mudanças que faremos à nossa Constituição pela redução da jornada de trabalho.
8: O presidente da comissão especial que analisa a redução da jornada, deputado Alencar Santana, do PT de São Paulo, disse que vai ficar faltando decidir se haverá alguma compensação para os empresários e se haverá transição. Alencar defendeu a implementação imediata da mudança de jornada.
10: Eu, de minha parte, entendo que nós temos que implementar tudo que pudermos já. Há uma necessidade. Mas esse é o debate que nós vamos continuar amadurecendo. Logicamente, queremos e vamos garantir esse direito aos trabalhadores, mas ao mesmo tempo ninguém jamais pense em quebrar a economia brasileira. Na verdade, nós entendemos que vai ter um ganho de escala de produtividade adiante.
8: A comissão especial fez audiência pública para debater os efeitos das mudanças para as mulheres e para pequenas empresas. Da Rádio Câmara de Brasília, Silvia Minhato.
0: Fernando Mineiro, do PT do Rio Grande do Norte, compara a resistência ao fim da escala 6x1 com os movimentos contrários à abolição da escravidão no Brasil. O parlamentar entende que a redução da jornada para 40 horas semanais representa uma medida de justiça social.
11: Nós temos também aqueles e aquelas que pregam o terror na sociedade com mentiras, com fake news, com manipulações, da mesma forma que aconteceu quando em 1940 foi criado o salário mínimo, da mesma forma quando se colocou em debate a recuperação real do salário mínimo. Esse setor que defende o empresariado, que aliás são maioria aqui nessa casa, diga-se de passagem, mas serão derrotados, porque o povo brasileiro está acompanhando esse debate.
1: De acordo com Fernando Mineiro, setores contrários à mudança propagam o medo para criticar a proposta, assim como ocorreu em debates históricos sobre direitos trabalhistas. O parlamentar espera que o Congresso acompanhe o entendimento da população e aprove a redução da jornada.
0: Na visão de Paulo Lemos, do PT do Amapá, a Câmara deve priorizar debates que impactem diretamente a vida da população. O parlamentar argumenta que embates ideológicos e ofensas pessoais não contribuem para o desenvolvimento econômico e social do país.
1: De acordo com Paulo Lemos, a discussão sobre a redução da jornada de trabalho é uma das prioridades com amplo apoio popular. Ele propõe a realização de estudos técnicos e o diálogo com o setor produtivo para avançar em uma proposta de forma equilibrada.
7: Direitos Humanos.
0: Jandira Ferrari, do PCdoB do Rio de Janeiro, lembra que o 13 de maio marca os 138 anos da abolição formal da escravidão no Brasil. A deputada afirma que a Lei Áurea, apesar de ter sido uma conquista do movimento abolicionista, não garantiu à população negra o acesso pleno a direitos.
1: Jandira Ferrari defende políticas afirmativas e medidas de reparação para enfrentar o racismo estrutural no país. Ela ressalta que as mulheres negras sofrem os maiores impactos das desigualdades sociais na renda, na educação, no trabalho e nas diferentes formas de violência.
7: Educação.
0: Rubens Pereira Júnior, do PT do Maranhão, destaca projeto de cursinho gratuito que prepara jovens de São Luís para o acesso ao ensino superior. Ele assinala que a iniciativa, fundada em 2023, tem ajudado a realizar o sonho de muitos jovens da periferia da capital do estado.
1: Rubens Pereira Júnior informa que o projeto já registra mais de 300 aprovações em institutos federais e universidades públicas. O congressista destaca que o cursinho passou a receber apoio federal em 2025 por meio da Rede Nacional de Cursinhos Populares.
0: Professora Luciene Cavalcante, do PSOL, critica a postura da Prefeitura de São Paulo diante da greve dos servidores da educação. Segundo a deputada, a proposta de reajuste de apenas 13,5% parcelado em 2 anos desvaloriza a categoria.
1: Professora Luciene Cavalcante também critica a reforma administrativa, que, segundo ela, prejudica a carreira do magistério e afeta direitos de aposentados e pensionistas. Para a deputada, o projeto abre caminho para a privatização da educação infantil.
0: Termina agora o Jornal Câmara dos Deputados, com trabalhos técnicos de Everson Urani e apresentação de Márcio Aquiles Sardi e José Carlos Andrade. Uma ótima noite para você.
1: A Voz do Brasil volta amanhã. Boa noite.
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13: Este último salão de Pequim foi um retrato da força da indústria automobilística chinesa, pois salões importantes pelo mundo andaram fechando as portas ou reduziram o espaço para se ajustar aos novos orçamentos. O de Genebra, que era um dos mais importantes do mundo, já fechou as portas. O de Paris teve suas dimensões reduzidas. O de Frankfurt mudou-se para Munique e, mesmo assim, no meio da rua. O de São Paulo ficou inativo durante alguns anos e voltou meio cambaleante no ano passado. Enquanto isso, o de Pequim foi um sucesso estrondoso, com mais de 1.500 carros expostos vindos de 21 países, área total de 380 mil metros quadrados. Ele é simplesmente o maior do mundo.
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18: Bom, pessoal, chegou a hora da gente fazer o último Trip FM aqui na Eldorado. É uma sensação mista, né? De, claro, alguma tristeza, alguma sensibilidade, mas também de alegria. Realmente, porque são 26 anos, praticamente 26 anos de parceria entre a Trip e a Eldorado. E um tempo longo, né, e suficiente para gerar uma admiração muito grande, que eu acho que é mútua, assim, sem falsas modéstias, né? Eu acho que é mútua, mas da nossa parte é muito grande. A Eldorado é realmente a emissora onde o Trip FM ficou mais tempo, né? Nós estamos com 42 anos de vida desse programa já, passamos por 4 ou 5 emissoras e essa é não só a emissora onde a gente ficou mais tempo, mas a emissora que talvez tenha nos estimulado mais, e com todo respeito às outras que também foram muito importantes na nossa história, mas a que tenha nos estimulado mais no sentido de não só respeitar e nos dar autonomia total sempre, nunca ter criado nenhum tipo de restrição, pelo contrário, mas é para além do respeito, é de gostar mesmo, de ter interesse, de estimular, de achar interessante a troca, né, de alimentar essa troca. Então, uma grande gratidão, muito mais do que tristeza, uma gratidão a esse longo tempo, né, de relacionamento aqui com o Eldorado. É muito importante também dizer que o Trip FM continua normalmente, ele tem já há muitos anos uma vida aí nas plataformas de streaming, né? A gente continua, vai continuar toda semana fazendo o nosso talk show. E aí a gente teve a ideia de convidar para esse último programa Trip FM na Eldorado o maestro dessa orquestra, o maestro dessa banda, o líder dessa banda, que é o Emanuel Bonfim. Muita gente nesse período aí, desde que a notícia do encerramento das atividades da Eldorado veio à tona, muita gente citou a liderança do Emanuel como algo muito importante nesses últimos 10 anos. É esse o período em que ele está tocando a rádio, digamos assim, né? É uma liderança muito inteligente, suave, humana, né? Muito eficaz, né? Conseguindo fazer a rádio crescer e se fortalecer, mesmo com recursos limitados, né? E mantendo principalmente esse compromisso com alguma coisa que não tem o dinheiro e o faturamento como meta prioritária. Claro que isso é muito importante, ele conseguiu também fazer crescer o aspecto do resultado, do faturamento e tudo mais, mas eu diria que o mais importante foi ter conseguido isso mantendo e aprofundando e melhorando o vínculo da rádio com a cultura mesmo, né? Com a cultura em vários aspectos, da música, do cinema, da literatura mais recentemente, do jornalismo, né? E dessa maneira de transformar o Eldorado muito mais num clube ou numa espécie de entidade cultural e de encontro social do que propriamente uma unidade de negócios, né? Então é isso, hoje a gente vai conversar aqui com o diretor artístico da rádio, diretor geral da rádio, né? O Emanuel Bonfim. Manuel, é um prazer te receber aqui nas nossas confortáveis instalações do Trip FM, que você está conhecendo visualmente agora. Mas, cara, eu tinha pensado já em te convidar para conversar. E agora temos esse motivo, né? Não é o melhor dos motivos, não é o que a gente gostaria de ter, mas é essa ideia de que a Eldorado nessa frequência vai encerrar, né, a atividade dela agora no dia 14. Então achei que fazia muito sentido, cara, conversar com o maestro aí da orquestra, né? E principalmente, pô, investigar alguns ângulos, né, cara? Você tem um lugar muito interessante, né? Você tá tocando a rádio nos últimos 10 anos, né? E de uma forma muito legal, já falei aqui no ar, já falei em outras situações, né? De uma forma muito moderna, na minha opinião, né? E, pô, com recursos limitados sempre, qualquer coisa, cara, eu acho, ligada à cultura, a jornalismo, à música e sempre trabalha com recursos limitados, né? Não importa o que seja, quase sempre, né? Tem algumas exceções por aí, o Piauí, por exemplo, maravilhosa exceção, né? Mas a regra não é essa, né? Então, eu quero falar com você, obviamente, sobre Eldorado e tal, mas também sobre a tua história, né? Então, vou começar por aí, cara. Eu tô meio humilhado aqui porque eu vi que O Trip FM nasceu 2 anos depois de você, cara. Então, assim, quando o Trip FM estreou, você tinha 2 anos. O que me mostra uma questão, assim, de um certo tempo que se acumula sobre os meus ombros. Mas me conta um pouquinho da tua história, cara. Assim, eu tento, quase sempre começo por aí, os papos você deve saber.
19: Sim.
18: Por uma razão muito simples, cara. A primeira infância, a origem, os pais, né? Eles dizem tudo sobre a gente, né? Então, me conta aí, cara, onde é que você caiu quando chegou no planeta, o que que tinha em volta, quem estava lá te aguardando?
19: Paulo, primeiro agradecer esse convite, eu nunca imaginei estar nessa posição, Bom, primeiro que eu não tô acostumado na posição de ser entrevistado, você deve saber, né? A gente sempre se coloca nessa posição de fazer perguntas, talvez seja mais confortável a posição de fazer perguntas. Então eu te agradeço demais o convite, acho uma honra, né? O Trip FM é um dos talk shows mais importantes da história do rádio brasileiro, né? Então tá sentado aqui, tá falando contigo, assim, é emocionante para mim, de fato, emocionante. Eu acompanhei muito dessa história, né? Eu entro no Eldorado em 2006, né? Eu tô na coordenação, na direção do Eldorado em 2016. Mas são 20 anos de rádio. Vocês tinham pouco tempo, eu acho que, de Eldorado quando eu entrei. Então, acompanhei muito dessa história do Trip FM. Então, é uma alegria bem grande estar aqui. Obrigado pelo convite, né? Apesar do contexto e tudo mais, mas eu acho que o papo aqui pode render bastante. Sobre a pergunta especificamente, né? Eu nasci ali no começo dos anos 80, numa família, sou de Mogi das Cruzes, aqui próximo a São Paulo, numa família de muitos irmãos, somos em 5 irmãos, né? E naquele contexto de pais funcionários públicos, né? E enfim, família grande, né? Que eu acho que tem toda uma, tem suas dores, mas suas alegrias, né? De viver com muitos irmãos, né? E sempre muita gente presente em casa, e por conta, né, até fazendo essa conexão com a vida profissional e com rádio, por conta da paixão do meu pai com rádio, né, sempre foi um ouvinte muito forte de rádio, que eu acho que despertou dentro de mim essa vontade de tá na latinha, como a gente diz sobre o rádio, né, em especial por muito um contexto de época de, eu gostava muito de futebol, e não tinha opções como tem hoje, né? Como as gerações atuais hoje podem assistir qualquer partida, né? Nos múltiplos canais que tem hoje disponíveis, você mais não ouve jogos de futebol, você assiste a todos eles. Então eu era apaixonado por narrações de futebol, Paulo, que eu achava que essa emoção de transmitir o que acontecia dentro de um campo me deixava vidrado de uma tal maneira que eu acho que deve ser similar a quem ouvia rádio novela lá no começo do rádio, lá nos anos 30. Então eu fui fisgado a partir daí.
18: Manoel, como você sabe, a gente está 42 anos fazendo esse programa, né? E nos últimos 26 aqui na Eldorado, com um enorme prazer, de verdade. E aí, nesse último programa aqui, mais uma vez vou dizer para os ouvintes, a gente continua, é só você ir lá no site da Trip, trip.com.br, ou no Spotify, no Deezer, na Apple Podcasts, em outras plataformas para ouvir, continuar ouvindo a gente toda semana, né? Mas, como hoje é o último programa aqui na rádio, a gente tá fazendo uma seleção musical que tem a ver com espécies de padroeiros, né? De figuras muito relevantes da música com as que nos acompanham aqui desde o início. Pra você ter uma ideia, eu tentei, o artista que a gente vai tocar agora, que é ninguém menos do que o Raul Seixas, foi uma das entrevistas que eu tentei fazer e não consegui. Eu cheguei aí presencialmente, pessoalmente, na casa dele, na porta da casa dele, falei com a esposa dele, tudo, mas ele já estava num caminho assim, já de meio sem volta em termos de saúde, de dependência química e tal, e não consegui fazer essa entrevista. Mas através da música ele acompanha a gente aqui nesses 42 anos. Então a gente vai ouvir o Guita, do Raul Seixas. Essa música foi lançada em 74, no álbum que também chamava Guita, chama Guita, né? Certamente um dos mais importantes da longa carreira, da frutífera carreira do Raul Seixas. Essa música foi composta em parceria com Paulo Coelho e ajudou muito a fortalecer o Raul como aquilo que ele se tornou, né? Um dos nomes centrais do rock brasileiro, da música brasileira em geral, em especial nos anos 70, né? Estamos falando de 74. Eu sei que essa música, Manoel, eu já vi você falando que te lembra da infância e tal, daquelas que ficam gravadas, né? Então vamos aí com uma espécie de padroeiro aqui, mais um dos padroeiros ou dos apóstolos aqui do Trip FM, Raul Seixas com Guita.
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0: Mas no programa de hoje a gente encerra a nossa parceria aqui com o Eldorado, pelo menos por enquanto, entrevistando o Emanuel Bonfim, que é o diretor artístico, maestro aqui da Eldorado, o cara que toca a rádio, hoje aqui batendo esse papo delicioso com a gente. Emanuel, eu queria explorar o seguinte, né? Quem não conhece o mundo corporativo talvez não entenda muito a diferença entre você se formar em jornalismo e virar um executivo, né? Que se chama, é uma palavra que eu até evito um pouco, mas um líder, digamos, né? Um líder de equipe, de projeto e tal. É bem diferente, é outro planeta. Poucos jornalistas conseguem fazer bem essas duas funções, né? Porque você tem um aprendizado que não é nessa direção. Geralmente tem uma trajetória que não te ensina muito sobre como liderar ou como funcionar como executivo numa corporação. E, pô, eu sei, né, que você teve bastante sucesso aí como líder. Não é que você está liderando a NASA ou a Embraer, mas é uma equipe, né? E é uma responsabilidade bem grande numa empresa grande, que tem mais de 100 anos, enfim. Me conta um pouco, cara, se você teve muita dificuldade, tendo essa índole mais humana, mais afetiva, afetuosa, se você encarou umas roubadas, assim, no mundo corporativo.
1: Excelente pergunta, Paulo. Sim, acho que sim, porque você é confrontado o tempo todo com uma lógica de que você deve se impor em busca, tudo é válido em busca de um resultado final, né? Então, um pouco tem essa lógica do mundo corporativo, né? Dessa busca convicta por resultado, mas que muitas vezes não olha e não dá a atenção necessária para os processos, né? E eu entendo que desde que eu entrei aqui, bom, primeiro que eu peguei um cenário, eu acho que o primeiro cenário desafiador, que quando eu entro na Eldorado em 2016, ela estava numa situação muito deprimente, digamos assim, né? Numa situação muito difícil como empresa, com falta de autoestima muito, muito grande, né? Com uma equipe muito pequena. Né, havia, ainda não se sabia ao certo o que seria da rádio naquele momento, e tinha, claro, o lastro histórico da marca, né, e da força da marca, e ali foi um entendimento de como a gente podia potencializar a marca, mas a partir dessa chave que você citou, né? Eu acho que eu sempre olhei para Eldorado e pro meu cotidiano, pro meu trabalho, uma maneira de estar próximo às pessoas, no sentido de tentar extrair delas o melhor possível, mas com a certeza de que você tinha que fazer isso de maneira colaborativa.

0: perspectiva.
1: Mano, a gente estava falando um pouco aqui antes de começar a gravar, de uma ideia que eu acredito muito, inclusive uso muito, assim como discurso, assim, na hora que eu vou falar da Trip, né? Que eu acho que a gente não se encaixa exatamente no mercado de veículos de comunicação, de mídia, como se chama, né? Eu acho que você tem um lugar meio híbrido entre uma espécie de entidade cultural, eu até usei a analogia com o Sesc, por exemplo, com clubes, né, que tem na cidade, clubes sociais, clubes esportivos e tal. A minha sensação é que a Dourado tem muito mais a ver com o Sesc, ou com o Clube Juventus, Clube Pinheiros, esses clubes onde pessoas que se gostam e que pensam parecido se reúnem para trocar, né, para curtir, para aprofundar as suas ideias, seus conhecimentos e tal. Queria que você falasse um pouco isso, cara, se isso é uma viagem, uma coisa meio tentando edulcorar e tal, um exagero, ou quanto você sente que é essa que é a mágica, né?
0: Não tenho dúvida de que essa é a mágica, Paulo. Eu falo que a melhor definição sobre Eldorado parece um contrassenso, é a rádio que não parece rádio, né? Apesar da gente atuar como um veículo dentro do rádio. Porque todas a nossa maneira de atuar no mercado se comporta na via inversa do que existe dentro do mercado. Posso citar vários exemplos. Vou começar por um muito evidente no mercado da indústria musical. Né? É muito comum o pagamento de execuções musicais em programações de emissoras de rádio, o famoso jabá. Eldorado nunca aceitou um jabá. Eldorado, quando chega um disco novo de um artista para ser avaliado, para se vai entrar ou não na programação, não é levado em conta tal música de trabalho, que é uma praxis comum também no mercado da música. Aliás, a gente faz questão de não tocar a música de trabalho, quase como uma raiva com essa lógica. Então a gente quer escolher a música que faça mais sentido para a programação e possa ser mais surpreendente. Isso para mim já foi uma coisa muito, desde que eu entrei na Eldorado, muito fora da caixa e que eu achei extraordinário. As pessoas se reuniam para compartilhar as músicas que ouviam, as descobertas musicais que tinham e para tentar entender se aquilo fazia sentido entrar na programação, com reuniões muito criteriosas que são mantidas até hoje, né, para a gente entender aquilo que deve ou não entrar na programação musical.
1: Manuel, mais uma música aqui pra gente fazer aqui a parte musical, né? Que como você sabe tem uma importância grande aqui na nossa versão radiofônica do Trip FM. Eu sempre falo que a gente tem alguns padroeiros aqui, né? Nessa nossa longa história aí de 42 anos, padroeiros musicais. Um deles, certamente, talvez o principal, é o James Marshall Hendrix, o Jimi Hendrix. A gente vai tocar uma das músicas mais conhecidas dele e certamente uma das mais lindas, né? Que tem um riff de guitarra no início lindo, enfim, ela tá naquele disco Are You Experienced? Talvez seja o mais importante da história, difícil dizer, né? Mas ele é de 1967 e a gente vai tocar Foxy Lady, que é uma música lindíssima. Talvez a gente tenha cometido o sacrilégio de mostrar só uma parte, porque ela tem quase 7 minutos, mas de qualquer forma, mesmo que fosse um acorde só, sempre vale a pena celebrar Jimi Hendrix, que eu sei que você também gosta, Emanuel. Vamos lá, a gente já volta com o nosso papo de hoje aqui, recebendo Emanuel Bonfim, diretor artístico da Eldorado FM.

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4: Trip FM, na sua última edição aqui pela Eldorado, pelo menos no 107,3, hoje recebe o diretor artístico da Eldorado FM, Emanuel Bonfim. Mas é muito interessante, não sei se você já ouviu, não é exatamente o caso da Eldorado, nem da Trip, mas tem a história do setor 2,5, né? Quer dizer, você não é do terceiro setor, mas você também não é do primeiro setor, que visa objetivamente resultado e o resto é detalhe, né? Então existe essa ideia do setor 2,5, né? Eu acho que talvez dê pra gente fazer uma analogia com a Eldorado, com a Trip e com muitas outras empresas, né, que se propõem a uma espécie de sacerdócio, né, cara? Uma espécie de sacerdócio, assim, de você defender uma tese que é muito mais pro coletivo do que pro seu benefício específico, né, próprio. Mas olha, quero ir para outro campo aí, que é o seguinte: em várias das manifestações, talvez na maioria das manifestações dos artigos que foram publicados agora sobre o fim da Eldorado nesse dial e tal, vem muito a coisa da curadoria musical, que certamente é o maior atributo, né? Realmente é um negócio muito cuidado, desde o início lá, e depois na gestão lá do João Lara Mesquita, o estúdio Eldorado, né? Gravações de discos e muitos discos importantes e a própria discoteca, né? Não sei quantos mil vinis e tal. Mas tem uma coisa, cara, que eu acho legal a gente falar um pouquinho, que é o papo do clube, assim, né? Quer dizer, o clube precisa ter a piscina em ordem, a sauna, a quadra de tênis e tal, mas é muito a social também, né? Eu acho que o rádio, cara, principalmente depois que surgiram as plataformas de streaming, né? Em que você ouve a música que quiser, hora que quiser, vai pedindo. Eu acho que valorizou muito o papo do rádio, né? A conversa no rádio, a conversa entre as pessoas. E aí entra o programa que vocês inventaram lá, né? Que é o Fim de Tarde. Quer dizer, você teve outros programas na Eldorado, nesse período, né? Das 5 às 7. Mas tem um programa que hoje tem essa cara que vocês deram, né? Eu trouxe um admirador seu para fazer uma pergunta.
5: Não acredito.
4: Vai ser difícil você perceber quem é. Mas se qualquer coisa depois eu te dou o nome. Vamos lá, vamos ouvir.
6: Salve, Paulo Lima, ouvinte do Trip FM. Um prazer estar mais uma vez por aqui. E um prazer e uma honra estar num programa tão especial como esse. Você está aí conversando com um cara que é meu chefe, mas para além disso é meu companheiro de Fim de Tarde Eldorado. Para além disso é meu amigo de vida. A gente está juntos há 24 anos, aí a gente se conheceu lá em 2002, nos tempos de faculdade Casper Libero, e desde então a gente mantém aí essa amizade, alguém que eu posso chamar verdadeiramente de irmão. E para mim fica até difícil fazer uma pergunta para o Emanuel, porque eu conheço esse cara tão bem, não tenho muitas dúvidas para tirar sobre ele. Mas o que eu queria dizer é que aquele clima que todo mundo ouve de segunda a sexta no fim de tarde de Eldorado, aquele clima de risada, de alegria, aquilo não é só o programa, não. Aquilo se estende também à redação da rádio e é o nosso dia a dia de convivência. Então eu vou perguntar para o Emanuel como é que é manter esse clima que a gente tem lá dentro do estúdio também fora, na redação, no dia a dia, na convivência com todo mundo. Como é que é se sentir tão amado e um chefe que todo mundo ama? Que isso é tarefa para poucos, acho que não é tarefa para qualquer um, não, né? Paulo, obrigado mais uma vez pelo espaço. Emanuel, cara, tamo junto sempre, te amo demais, irmão. É isso, beijos.
5: Que demais, Paulo, que surpresa. Quem que é que eu não captei direito essa voz, essa pessoa?
4: Você não percebeu? É o Paulo Maluf, pô.
5: Obrigado por esse depoimento. Deixa eu ver como é que eu respondo o Leandro sobre essa questão de manter um ambiente. Eu acho que até um papo legal, Paulo, que remete ao começo da nossa conversa. Porque a gente aprende também a ideia de que um chefe tem que ser um chefe duro, autoritário, ríspido, disciplinador, né? Às vezes inacessível. E eu, particularmente, Paulo, eu nunca estudei administração, talvez precisasse fazer até uns cursos de administração, mas eu nunca acreditei nessa ideia. Eu falei, não é possível que isso vai significar em melhor produtividade das pessoas na empresa. Eu falei, por que que a gente acreditou nessa história? Por que que as empresas se construíram a partir dessas premissas? De que alguém vai produzir menos porque tem um chefe que é próximo, que pode ser íntimo, que pode eventualmente até se transformar num amigo, a ideia de que você não pode ser amigo do seu chefe, né? E de que se você for amigo, você não vai poder cobrar a pessoa no dia a dia de trabalho. E isso, desde que eu entrei, eu fui contra essa filosofia, Paulo. E acho que, claro que também trazem há dificuldades, né? Em percurso de qualquer, em relações humanas, né? Já tive que fazer demissões, imagino que você também, Paulo, que é sempre um momento muito delicado e difícil, mas sempre acreditei que precisava ter relacionamentos autênticos e verdadeiros com cada um dos membros da equipe. Tô falando que eu sou super amigo de todo mundo, não é isso, mas eu acho que ter uma relação minimamente próxima e verdadeira era fundamental para conquistar a confiança e para que isso pudesse resultar em coisas boas também na produção, e principalmente em ambientes que necessitam de produção criativa, né? Para mim é inconcebível um lugar que dependa da criação, que as pessoas não se gostem e não tenham admiração uma pela outra. Eu falo, não é possível que isso possa funcionar. Então foi um pouco a maneira que eu tentei emplacar aqui no dia a dia, respondendo diretamente a pergunta do Leandro Cacossi, né? E eu queria só fazer um comentário rápido que você falou sobre, que eu acho muito legal isso, que as plataformas de streaming, né, trouxeram essa possibilidade de você acessar música facilmente, que antes você não tinha, e passou a valorizar isso que você falou, Paulo, a figura do âncora, a figura do apresentador, como alguém que não está ali só para fazer a parte operacional, mas alguém que conduz emoções, alguém que traz contexto, alguém que é companheiro, exerce companhia de fato ao seu interlocutor e ouvinte, voltou a valorizar isso. Eu acho que é quase como um rádio AM que, de antigamente, dos comunicadores, né, a figura desse comunicador que é onipresente ali, que volta a ter novamente essa relevância no rádio atual.
4: Manuel, vamos fazer mais uma pausa musical aqui. Como você sabe bem, né? A gente tem um mix musical aqui em que a gente procura ter sempre clássicos importantes da música brasileira, da música internacional, mas também trazer artistas novos, né? Meio que de uma certa forma emulando assim o jeitão da Eldorado, né? Que sempre teve essa combinação de clássicos com novos talentos, né? Então vamos fazer vamos tocar uma música aqui. Essa é do Miles J, chama-se Barro de la Piel. Ele é um dos nomes mais novos que a ganharem destaque nessa cena latino-americana, né? Tem o Bad Bunny aí puxando o bonde, mas esse cara que é o Miles J nasceu em 2006, cara bem novo, e viralizou ainda muito jovem, né? Adolescente, e logo passou a figurar entre os artistas mais ouvidos da Argentina, mostrando como essa nova geração de artistas latino-americanos tem ocupado esse espaço com muita força, né? Vamos ouvir então Barro de la Piel com Milo J.

0: Oi, pessoal, estamos de volta. Esse é o Trip FM, o último Trip FM veiculado aqui pela Eldorado no 107.3, pelo menos. A gente espera muito que ela possa voltar em breve, em alguma outra frequência, mas de qualquer forma, esse é o último Trip FM. Quero frisar mais uma vez, né, para todos os nossos ouvintes, para quem gosta de ouvir as nossas conversas aqui, que o programa continua normalmente toda semana com episódios novos, inéditos. Tanto no site da Trip, que é o trip.com.br, quanto nas plataformas de streaming que você usa, que você gosta. A gente está no Deezer, no Spotify, na Apple, né, no Apple Podcast e outras. Então fica com a gente aí toda semana. Eu tava vendo hoje, cara, numa das, sei lá quem que se manifestou, uma manifestação lá de pesar, né, pelo fim da rádio e tal. E num dos comentários, cara, tinha uma pessoa lá que me tocou, assim, obviamente, né? Falou assim, pô, eu tô tratando um câncer há 1 ano e meio e a rádio me fez uma companhia muito importante nesse período, né, cara? Então, assim, pô, tem desde o, sei lá, do motorista de Uber que precisa daquela companhia que dá um valor, até isso, né? Então, de fato, essa coisa da troca humana, né? E tem a ver com essa campanha que a rádio lançou recentemente, do não algoritmo e tal. Agora, Emanuel, vamos falar de uma outra coisa, que, aliás, desse assunto, que é a curadoria musical, né? Eu tava vendo a galera comentando também dessas reuniões, eu não sabia que tinha essas reuniões para ouvir música, né? Basicamente, para escolher, para tratar, para bater bola sobre a lista, né? De playlist e tal. Cara, o quanto isso é cartesiano, tem uma lógica, tem um critério, quanto é no jam session, no feeling, assim?
1: É uma eterna discussão essa, inclusive, Paulo, porque Eldorado tem critérios tão abertos do aquilo que pode entrar na programação do Eldorado. Só para citar outros exemplos de mercado, né? Você fala, você pega uma rádio como a Nova Brasil, por exemplo, que ali tá claro que é música brasileira, de um certo nicho e tal. Então você já tem um filtro mais fechado, né? Quando você vem para Eldorado, que você tem rádios que toca escolas muito diferentes, gêneros muito diferentes, artistas de todos os lugares do planeta, fica parecendo, pode vir a parecer que nós somos completamente aleatórios. O famoso shuffle, né? Que acho que existe ainda nas plataformas de streaming. Existia nos tocadores analógicos, mas ainda acho que tem nas plataformas de streaming também, nas playlists. Fico pensando, será que é o Eldorado um grande shuffle? E não é um grande shuffle, né? E é sempre difícil explicar por que dá certo e a gente acaba estando dentro de um mesmo mood, né? Como aquilo que a gente soa como programação no ar. E eu acho que isso se responde por algumas coisas. Eu acho que tem que ter uma certa originalidade numa proposta daquela canção. Ela também não pode ser uma canção exótica a ponto de você não ser convidativa para o ouvinte. Então tem uma lógica, digamos, da linguagem pop que tá dentro das escolhas daquilo que a gente toca na programação da Eldorado. A gente entende que a música tem que comunicar com os ouvintes, mesmo músicas mais desafiadoras, digamos assim, né? Porque tem rádio que toca só hit, né? Você vai para uma alfa, tá lá só hits desde sempre, né? Mas aqui não, né? A gente entende o valor do hit, não é que a gente não quer deixar de ter hit, de tocar hit. Então tem uma lógica do pop que também tá dentro. Tem originalidade, tem a linguagem pop, tem a ideia da sofisticação, que eu acho que é importante. Essa sofisticação pode se dar por uma letra bem acabada, pelo tipo de arranjo que aquela música apresenta, pela qualidade do instrumentista, e aí são vários critérios que podem, né, ajudar nessa escolha. E essas combinações de gêneros e escola, entre passado e presente, né? Eu gosto muito dessa mistura de Eldorado, que você vira um Paulinho da Viola com uma Billie Eilish, né? Tem certos contrastes que podem parecer que não são, que não vão combinar, mas que no final das contas fazem todo sentido.
0: Manoel, vamos para um outro campo que você conhece bem. Pô, eu tive uma reunião já faz uns anos, assim, numa organização educacional, um grupo de faculdades, e a pergunta era assim, o que a gente ensina na escola de jornalismo agora? porque, cara, assim, você é bem mais novo que eu, mas a gente, acho que a gente tem em comum, entre outras coisas, o fato da gente ter aprendido um negócio que meio que acabou, né? E tá acabando a cada dia, infelizmente, né, cara? O jornalismo, pelo menos o que a gente conhecia por jornalismo, infelizmente tá acabando. Acho que tem que dizer a verdade, né? Espero que demore, espero que não acabe, mas o fato é esse. Ao mesmo tempo, cara, sempre tem um jeito, né, de comunicar e tal. Quer dizer, ao mesmo tempo que você, pô, a hora que você vai dar a notícia, todo mundo já sabe, porque as redes sociais já falaram, não sei o quê. Tem uma coisa de uma interpretação, né, que talvez converse com a própria curadoria musical, né? Quer dizer, a capacidade de você interpretar, encontrar um jeito de tratar aquela informação, de dizer algo mais, né? Cara, o que você acha que o jornalismo tem, da Eldorado tem de original, de próprio, assim? Qual é a receita aí? Se é que, enfim, o que você tem a dizer sobre o jornalismo da Eldorado?
1: O desafio é como que leituras eu posso trazer para o meu público ouvinte para que ele possa formar uma opinião ou um mosaico de opiniões sobre aquele fato. E aí também não ficar refém, né, das paixões ideológicas que hoje tentam nos tragar, seja para um lado ou para o outro. Então, essa é uma das missões primordiais, assim, sempre que a gente guiou, pelo menos ao longo da minha gestão, e foi aquilo que eu aprendi também, né, com toda a história da Eldorado, né, de não se contentar com opiniões taxativas e poder buscar as melhores opiniões sobre um assunto. Né, e poder apresentar isso verdadeiramente para o ouvinte, não ter medo dessas análises. Esse é um ponto do jornalismo. Um segundo, que eu acho que é muito importante, que o Eldorado sempre cumpriu um jornalismo comprometido com questões da sociedade, sempre cumpriu um jornalismo cidadão, né? E aí tem exemplos muito notórios, né? E um jornalismo muito combativo, né? Quando teve a questão da despoluição do Rio Tietê, né? Quando teve aquele movimento do abaixo assinado para a despoluição do Rio Tietê. Então tem algumas bandeiras do jornalismo da Eldorado, né? De olhar para, e eu acho que aqui é muito vinculado com a cidade de São Paulo. Então olhar quais são as dores da cidade de São Paulo, de que maneira Eldorado pode contribuir. E eu acho que é uma função do rádio, do rádio em especial, por ser regional. A gente precisa estar do lado do nosso ouvinte, né? Imaginar como é o cotidiano dele, a rotina dele, as dificuldades que ele enfrenta para trabalhar, para conseguir emprego, para o contexto de país, e de que maneira a gente pode atuar nesse sentido, cobrando as autoridades, né? E aí ter um jornalismo independente é isso, né? Você poder cobrar abertamente, né? Quem está no poder, e aí não importa a coloração, né? Mas cobrar sempre da mesma maneira, sempre estando do lado, né? Do nosso ouvinte.
0: Cara, queria falar sobre um outro aspecto para a gente terminar aqui. Eu falei no nosso penúltimo programa, esse é o último programa Trip FM aqui na Eldorado, só para informar, né? A gente vai continuar, o Trip FM tem uma vida nos streamings, e porque ele depende menos de música, enfim, ele consegue viver no streaming, tá lá já em todas as plataformas, especialmente no Spotify, no Deezer, no Apple Podcast e tal, só para informar. Mas nesse último programa, cara, no penúltimo programa, né, que foi sobre a rádio também, eu fiz questão de falar, cara, sobre o Estadão, né? Porque, puta, muita gente reclamando, achando que o Estadão tá lá, que tem uns malvados e tal, e não é nada disso. Pelo contrário, assim, eu fiz questão de cumprimentar o Estadão por ter mantido por quase 70 anos uma rádio sobre cultura brasileira, né? Sobre música, sobre um pensamento democrático, e, enfim, uma rádio que, assim, ninguém contesta isso, né? Acho que o cara tem que ser meio viver em outro planeta, assim, para contestar isso. Quer dizer, você pode até não gostar, nem ouvir, mas você respeita, né? E eu fiz esse comentário, assim, sabe, que de cumprimentar o Estadão por ter conseguido essa façanha num país que, pô, em que isso não é prioritário, em que o mercado não entende isso como prioritário, né? O mercado, que eu digo, é anunciante e tal, as empresas. Eu queria que você falasse um pouco, cara, sei que, pô, isso, enfim, tem... ao mesmo tempo que é delicado, pô, você trabalha no Estadão e tal, mas eu acho que a gente tem liberdade, né? Uma das coisas mais incríveis da Eldorado é a liberdade que a gente tem, né? Em todos os níveis. Como é que é, cara? Como é que você lida e lidou, né, com essa notícia, com esse fato, com essa necessidade de com esse despejo, digamos assim, né, de sair do Dyer, de repente acaba, assim, o que que você me diz, cara, sobre essa coisa da do Estadão e do final da rádio?
1: Primeiro, assim, né, isso que você se referiu ao Estadão, é verdade, né, pensar que uma empresa construiu não só o seu jornalismo, que também é muito admirável, né, ao longo de 150 anos, né, ter essas bases tão fortes de um jornalismo que luta pelo país e por um país melhor, uma empresa como essa, que a segunda empresa que ela funda é a Rádio Eldorado, e com essas premissas que a gente comentou ao longo de toda a nossa conversa, e que sustenta isso por 68 anos, com altos e baixos, e imagino que ao longo desses 68 anos, vários momentos alguém falou, fecha isso daí que não dá dinheiro, fecha isso daí que não dá dinheiro. Quer dizer, apesar de ter a pressão por resultado e a pressão comercial, se entendeu que tinha uma missão muito forte da Eldorado para ser cumprida, né? E isso se deu ao longo desses 68 anos, Eldorado se manteve no ar e manteve com essa liberdade jornalística, com essa liberdade curatorial. Então isso é um milagre, num certo sentido, Paulo. Eu acho que a gente precisa dizer isso, porque é muito fácil agora só ir lá e criticar, falar como é que tá, por que não faz isso, por que isso não faz aquilo, né? Então merece realmente todos os aplausos. Agora entender como, e depois eu acho que uma segunda coisa que eu posso dizer é que a decisão não foi tomada da noite pro dia, e não foi uma decisão nesse sentido, vamos fechar porque não queremos mais, também não foi por isso, e que também não há internamente uma visão de que isso necessariamente acabou, né? Eu nem sei se eu poderia dizer isso, Paulo, porque eu não quero vender falsas esperanças. Nesse momento acabou porque a gente não tem uma frequência para ocupar. Mas existe sim possibilidades da gente renascer.
0: Eu tive o enorme prazer de estar lá na manifestação, naquele encontro que eu chamaria lá na Paulista, né? E encontrar todo mundo, o Moacir Biasi, que eu não via fazer um tempão, e que é uma das figuras mais legais que eu conheci na Eldorado, né? Que é um grande profissional da área técnica, e outros tantos colegas, né? O André, com quem eu trabalhei em outras rádios há quase 30 anos, enfim, um monte de gente, a própria Roberta Martinelli, a Paula Lima, que eu não conhecia, pô, falei pra ela, falei assim, pô, a Eldorado, ela não pode fechar por uma razão, é a única rádio do mundo que tem uma Paula Lima e um Paulo Lima, então essa é a principal razão, mas enfim, muita gente veio me perguntar, pô, será que não tem um jeito? Eu vou dizer o que eu disse pra eles. Eu acredito que tem, assim, por conta dessa, acho que dá para usar a palavra comoção coletiva que a notícia do fechamento causou, eu acredito sim, não é só uma questão de ter esperança, eu acredito sim que tem uma mobilização de pessoas, de empresas e tal, para que ela, independente de parar no dia 14, que ela volte, quem sabe aí, em breve também, não tenho certeza, tô falando meu feeling só, e a minha vontade e esperança, né? Mas, cara, vou te fazer uma pergunta final, que é uma pergunta que eu só resolvi fazer porque é o último Trip FM na Eldorado, senão eu não faria jamais, porque seria cabotino, seria talvez até deselegante, e não é o nosso feitio. Mas como a rádio vai encerrar, e a gente tem um vínculo de parceria, de amizade, eu tomo a liberdade, cara, de pedir para você falar um pouco do teu olhar sobre o nosso trabalho, né? Sobre o Trip FM especialmente, né? Eu nunca faria essa pergunta se não fosse o último programa da nossa história de 10 anos com você e 26 com a Dourada. Me fala um pouquinho, cara, desculpa a pergunta incômoda, mas você já me falou muito generosamente várias vezes sobre a tua visão, e é uma visão muito, não só carinhosa, mas muito inteligente e tal. Eu queria, cara, ouvir, acho que a gente merece ouvir um pouquinho, assim, por que que você não mandou a gente embora?
1: Esse tipo de conversa verdadeira, né, em que você tem espaço de fato de escuta, E o fato de ter um espaço de escuta não é também ignorar o jornalismo, de não deixar de fazer perguntas contundentes e necessárias, né? Isso que a gente tem até em fóruns íntimos, como minha conversa com o Paulo naquele dia, isso se reflete no, como um método de trabalho e como a alma desse talk show, né? E eu acho que ele está no ar ao longo de todo esse tempo e gerando interesse por todo mundo, por isso. E por uma coisa que também não está ancorada, hoje se pratica um jornalismo muito vinculado no resultado do tal dos cliques, né? Então não está ancorado com essa visão desse tipo de resultado e nem com necessariamente responder a anseios da realidade que a gente vive muito no curto prazo. Eu tenho certeza que grande parte das entrevistas, agora me refiro a você, ouvinte, grande parte das entrevistas que eu vi do Paulo, sei lá, de 10, 15 anos atrás, elas estão atuais, porque a conversa ali tem outro propósito, né? Além de uma troca verdadeira, né? Tem uma busca de falar sobre questões essenciais da nossa vida e como a gente enxerga a nossa vida e aquilo que a gente construiu, e o interesse real pela sua biografia. Então, eu acho, Paulo, que eu enxerguei no talk show, no Trip FM, aquilo que eu entendo como o ideal de jornalismo, né? Eu falei, se eu pudesse, e eu reflito um pouco isso nas entrevistas que eu faço no fim de tarde, é uma referência para mim, né? Buscar, e é um pouco como conversar com você. E aí vem o último elogio, Paulo, né? Se eu fizer muito, vai soar exagerado e falso, né? O último elogio é para sua maneira de conduzir. É você como comunicador, né? De você, sabe, é uma pessoa que sabe ouvir, sabe conduzir bem uma conversa e sabe puxar aspectos completamente surpreendentes na hora de abordar isso com o entrevistado. E às vezes entrevistados que eu imagino que não deve ser fácil abordar certos temas, né? Porque são pessoas famosas, pessoas que muitas vezes fica difícil acessar a intimidade delas, e você conquista o espaço da intimidade, que esse é a maior conquista que qualquer jornalista quer, né? O espaço da intimidade. E não é um espaço da intimidade em off, é o espaço da intimidade em on, que aí é mais difícil ainda. Então, queria dizer que eu sou muito fã do trabalho que vocês fazem aqui no Trip FM, e não estou falando isso porque está acabando, porque é o último programa e é a última pergunta, Paulo, mas é uma admiração real pelo legado de vocês, aquilo que vocês constroem como Trip FM, e também é um elogio pessoal daquilo que eu sempre identifiquei em você, viu, Paulo?
0: Emanuel, estou me sentindo, sabe quando você vai quando você é criança e vai numa festinha de aniversário, tá? Quando acaba a festa o aniversariante vem e te dá uma bola, assim, um presentinho, uma lembrancinha. Tô me sentindo assim, cara. Ganhei a melhor lembrancinha da Eldorado que eu pudesse sonhar, cara. Muito obrigado mesmo pelas palavras. E mais do que isso, cara, por essa coisa dessa liderança que escuta, que presta atenção, que ouve de verdade, que quer saber, que quer somar, né? Isso é muito legal. Várias pessoas falaram, o Leandro acabou de falar agora de novo, né? Enfim, obrigado por esses 10 anos de muita competência, cara, eu sei como é que é tocar um barco com pouco recurso e com muita qualidade, né? Então, parabéns aí por tudo. Já falei, vou dizer de novo aqui, eu acredito que a Eldorado é tão forte que ela pode renascer, acho que é uma ótima expressão que você trouxe aqui, e no que eu puder ajudar, vou ajudar, cara. E para fechar esse último programa Trip FM aqui na Eldorado, cara, eu vou tocar um dos padroeiros. O Trip FM tem uns dois ou três padroeiros musicais. Um é o Jimi Hendrix e o outro é o Tim Maia, né? Que é, sei lá, como explicar o Tim Maia, né? O cara é uma divindade, um orixá, como se diz agora. E eu tive o privilégio de ir em vários shows dele, alguns que ele não foi, outros que ele foi, mas... Enfim, eu sou completamente fã, acho que é um bom jeito da gente fechar aqui. E que atravessa a história da rádio, né? Não é que ele é só padroeiro da Trip, né, cara? Ele tem quase que um puff na Eldorado, né? Um puffzinho com o nome dele, porque é uma figura bastante presente aí na programação e tal. Eu vou tocar Azul da Cor do Mar. Essa música foi lançada em 1970. O Emanuel não estava nem no projeto. Nem planejado aí ele ainda estava. E eu já tava aí, já tinha 8 anos nessa época que ele lançou Azul da Cor do Mar. E assim, essa música, de uma certa forma, foi uma virada na carreira dele. Ele começou a ser percebido como uma das vozes mais marcantes da música brasileira, nessa mistura de soul, funk, samba, de tudo que ele botou no caldeirão maluco do velho Tim. Então, Emanuel, mais uma vez obrigado, cara, parabéns por tudo. E vamos de Tim Maia, aí celebrando, cara. O negócio é celebrar. Obrigado, Emanuel.
1: Belíssima escolha fechar com Tim Maia, que é de fato uma representação de anarquia e liberdade, que é muito do que a gente pratica também, Paulo. Obrigadíssimo.